0: Está no ar a Voz do Brasil. As notícias do governo federal que movimentaram o país no dia de hoje.
1: Olá, boa noite.
0: Boa noite para você que nos acompanha em todo o país.
1: Terça-feira, 1º de setembro de 2026.
0: E vamos aos destaques do dia.
1: Economia brasileira.
0: PIB cresce 0,5% no segundo trimestre do ano.
1: Aumento foi impulsionado pela agropecuária. Márcia Fernandes.
2: O principal crescimento foi impulsionado pelo desempenho da pecuária e da produção de alimentos como café e soja.
0: Mudança no calendário. Começa hoje a escolha do Simples Nacional para o ano que vem.
1: Pequenas empresas têm até 30 de setembro para escolher novo modelo da reforma tributária. Cleide Lopes.
3: Elas poderão optar como irão recolher o imposto sobre bens e serviços e a contribuição sobre bens e serviços.
0: Campanha alerta passageiros sobre consequências de atos de indisciplina em voos e aeroportos.
1: E vamos falar também dos direitos dos viajantes.
0: ANAC Passageiros recebe relatos contra empresas aéreas. Yuri Sherman, gerente da agência, destaca o serviço.
4: É muito importante a gente estimular a utilização da nossa plataforma como uma alternativa mais rápida, mais célere e mais resolutiva até do que o Poder Judiciário.
1: E hoje na apresentação da Voz do Brasil, Luciana Vasconcelos e Luciano Seixas.
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1: O governo reuniu especialistas e gestores para discutir os efeitos das apostas online, nas chamadas bets, na vida dos brasileiros.
0: A ideia é fornecer subsídios para novas medidas na regulamentação do setor.
1: Participaram da primeira reunião entidades ligadas à saúde, indústria, comércio, setor artístico e cultural e crianças e adolescentes.
5: Um dos tópicos foi o impacto das bets na saúde brasileira. A regulamentação da propaganda foi elencada como alternativa a este problema. O ministro da Saúde, Alexandre Padilha, classificou o vício em jogos online como um problema de saúde pública e destacou que o Sistema Único de Saúde oferece atendimento online para ludopatas.
6: Quando a pessoa entra no meu SUS digital, solicita a consulta e começar o plano terapêutico, tem um conjunto de psicólogos e psicólogas que vão atender essa pessoa, pelo menos 10 consultas, depois você pode renovar esse plano para mais 10 consultas, pode continuar a consulta.
5: Leandro Domingos Teixeira, vice-presidente financeiro da Confederação de Bens, Serviços e Turismo, CNC, destacou o impacto das bets sobre o comércio brasileiro e defendeu tributação e limitação do número de plataformas.

0: plataformas no país.
1: Defendemos uma rigorosa fiscalização sobre os jogos online, ampliando a tributação incidente, já que a atividade que exerce são nocivas à saúde dos apostadores e também à economia popular.
0: Nem as crianças escapam dos riscos envolvendo as apostas online, como destaca Maria Melo, coordenadora do programa Criança e Consumo do Instituto Alana.
2: As plataformas de aposta replicam de forma ainda mais agressiva a mesma lógica de exploração comercial que a gente vê nas redes sociais hoje, que é baseada em desenho viciante, recompensa variável, gamificação e muitas vezes o uso de crianças como vetor de marketing. O uso de influenciadores mirins de até 6 anos de idade.
0: Os participantes da reunião também apresentaram como sugestão a proibição das plataformas de jogos online no país, a criação de programas de saúde mental nas empresas, implantação de estratégias de fiscalização e monitoramento dos sites de aposta, principalmente os ilegais. As propostas serão estudadas pelo governo e servirão de base para as políticas de regulamentação das bets no país. Reportagem Graziele Bezerra.
3: O produto interno bruto brasileiro cresceu 0,5%.
4: O indicador mede o valor de todos os bens e serviços produzidos pelo país.
3: O produto interno bruto, PIB, que mede a soma de todos os bens e serviços produzidos no país, cresceu 0,5% no segundo trimestre de 2026. Os dados são do Instituto Brasileiro de Geografia e Estatística, IBGE. Foram movimentados 3 trilhões e 400 bilhões de reais no segundo trimestre. O principal crescimento foi no setor agropecuário, impulsionado pelo desempenho da pecuária e da produção de alimentos como café e soja. O coordenador de contas nacionais do IBGE, Ricardo Moraes, detalha os setores que tiveram destaque.
5: O produto interno bruto cresceu 0,5% no segundo trimestre em relação ao primeiro trimestre de 2026. Na série com ajuste sazonal, os maiores destaques foram a extrativa mineral, com crescimento de 3,4%, a agropecuária, com 2,8%, e os serviços de informação e comunicação, com crescimento de 2,1%.
3: Entre os demais setores que apresentaram resultados positivos, o setor de serviços cresceu 0,2% e a indústria avançou 0,1% na comparação com o trimestre anterior. A economista Maria de Lourdes Molo explica o que significa esse índice.
6: E é o valor total da produção de bens e serviços finais que são obtidos pelo país em território nacional em determinado período de tempo, geralmente 1 ano. Em geral, a produção é medida em unidades monetárias. Ele representa tudo que a economia produz, que para essa produção existem empregos, existem salários, existem lucros. As rendas das pessoas são geradas a partir da geração desse produto.
3: Também foi registrado o crescimento do PIB em relação ao ano passado. Na comparação com o segundo trimestre de 2025, o índice teve alta de 2%. Reportagem Márcia Fernandes.
7: A implantação da reforma tributária está dando mais um passo.
4: A partir de hoje, pequenas empresas devem optar pelo Simples Nacional e a forma de recolhimento do IBS e da CBS em 2027.
7: O prazo vai até 30 de setembro.
8: Micro e pequenas empresas enquadradas no Simples Nacional terão uma nova decisão tributária para tomar ainda em 2026. Entre os dias 1º e 30 de setembro, elas poderão optar como irão recolher o imposto sobre bens e serviços e a contribuição sobre bens e serviços no primeiro semestre de 2027. Pela nova regulamentação, as empresas poderão continuar recolhendo o IBS e o CBS dentro da guia única do Simples Nacional ou optar pelo chamado regime regular, no qual os dois tributos serão calculados e pagos separadamente. A escolha pelo regime regular não significa sair do Simples Nacional. A empresa continuará no regime simplificado para os demais tributos, mas seguirá regras próprias para calcular e pagar o IBS e CBS. A microempresária do ramo de alimentação do Rio Grande do Sul, Carolina Ana Kader disse que ainda não fez a opção, mas vai decidir com o seu contador a melhor opção.
9: Eu acho que para isso a gente tem que ter, enquanto empresário, orientação contábil, assim, né? Para poder fazer essa escolha e optar pela melhor forma de fazer essa declaração tributária.
8: O contador Reginaldo Moraes da Silva destaca a importância dessa opção.
10: O IBS, o CBS, ele vem com a reforma tributária, tá? Tá mudando dois impostos, o PIS e o COFINS. Eles deixarão de existir num processo de transição a partir do ano que vem. E aí, o que acontece? Com essa mudança, o IBS e o CBS, que é o IBS, que é o de serviço, e o CBS, que é o de comércio, basicamente, né? A gente vai conseguir aproveitar crédito dos nossos fornecedores.
8: As empresas que fazem parte do Simples Nacional continuarão enquadradas automaticamente. Reportagem Cleide Lopes.
7: Para o empresário individual, não mudou o prazo. O período de solicitação de opção para se tornar ou permanecer sendo MEI permanece em janeiro.
4: E se você tem dúvidas, acesse ainda o site gov.br/Receita Federal.
7: E uma dica, no YouTube da Receita tem um vídeo que pode ajudar o pequeno empresário na hora da escolha.
4: Empresas brasileiras que tiveram as exportações afetadas pelas novas tarifas dos Estados Unidos podem ter mais tempo para cumprir compromissos tributários.
7: O Ministério do Desenvolvimento, Indústria, Comércio e Serviços regulamentou a prorrogação por mais um ano do chamado drawback suspensão.
4: O regime suspende o pagamento de tributos na compra ou importação de insumos usados na produção de bens destinados à exportação.
7: Na prática, a empresa assume o compromisso de exportar o produto dentro de um prazo determinado. E é justamente esse prazo que poderá ser ampliado.
4: Só no mês de julho, a aviação civil brasileira registrou quase 12 milhões de viajantes em voos nacionais e internacionais.
7: Desse total, cerca de 9 milhões e 100 mil foram em voos domésticos, um crescimento de 1,9% em relação ao mesmo período do ano passado.
4: E é nesse cenário, com tanta gente viajando para dentro e fora do país, que foi lançada a campanha para alertar passageiros sobre consequências de atos de indisciplina em voos e aeroportos.
7: Para se ter uma ideia, o Brasil registrou 881 casos de indisciplina no transporte aéreo entre janeiro e junho desse ano.
4: 154 episódios estão inseridos em categoria 3 de resolução da ANAC, Agência Nacional de Aviação Civil. Isso significa que a ocorrência pode comprometer a segurança operacional.
7: Para conhecer melhor a resolução da ANAC, que cria regras para atos de indisciplina nos aeroportos e a bordo, vá em pareceexagero.com.br.
4: Agora a gente vai falar sobre os direitos dos passageiros e a ferramenta ANAC Passageiros, que ajuda a orientar usuários e mediar reclamações contra companhias aéreas.
7: Sobre o assunto, conversamos com Yuri Sherman, gerente de regulação das relações de consumo da ANAC. Acompanhe. Olá, nós estamos com Yuri Sherman, gerente de regulação das relações de consumo da ANAC. Boa noite, muito obrigada pela sua presença aqui na Voz do Brasil.
11: Boa noite, Luciana.
7: Yuri, vamos começar falando qual é o papel da ANAC na proteção dos passageiros.
11: Obrigado pela oportunidade de esclarecer, Luciana. Essa nossa atuação, ela se dá por duas frentes, tá? Uma frente voltada a garantir um ambiente econômico favorável à vinda de novas empresas, para que a gente tenha mais concorrência no nosso setor. E no fim do dia, mais concorrência é bom para o consumidor, né? Gera mais oferta de serviços, mais oferta de produtos, mais opções de tarifas para os passageiros. E a gente tem uma segunda frente, que é diretamente voltada à garantia de direitos essenciais aos passageiros. Isso se dá não só por meio da nossa norma, mas pela nossa atuação fiscalizatória, né? Onde a gente tem ali uma atuação nos aeroportos, a gente acompanha remotamente também o cumprimento dos deveres das empresas. A gente tem também uma atuação de educação para o consumo, né? Para que os passageiros conheçam seus direitos, conheçam seus deveres. E ainda nessa linha de garantir direitos, a gente cria um ambiente propício a resolução de conflitos de consumo.
4: Como é que a agência tem atuado para prevenir problemas e estimular a solução desses possíveis conflitos?
11: No primeiro momento, Luciano, por meio da fiscalização, né? Por meio da fiscalização que a gente vai ali a campo né, que as empresas veem que a gente está atuante, né, que a gente está ali acompanhando o que elas estão fazendo. As empresas veem que cumprir as regras é fundamental, né, é necessário. Agora, o transporte aéreo, ele é muito complexo, né? Tem várias complexidades no transporte aéreo e, por isso, intercorrências podem acontecer. No caso de intercorrências, você só fiscalizar, você só punir, não resolve os problemas individuais, né? E é daí que vem a nossa atuação voltada à resolução de conflitos. E a gente faz isso tanto pelo monitoramento do saque das empresas, né? Vendo como que as empresas estão respondendo ali no saque, como que os atendentes das empresas estão preparados para responder às demandas dos passageiros. E a gente faz isso também por meio de uma plataforma de resolução de conflitos, que é o ANAC Passageiro.
7: Bem, Yuri, falando em conflitos, nós ouvimos alguns passageiros que tiveram problemas durante a viagem. Uma delas foi a Amanda Evangelista, que teve problema com a bagagem. Vamos ouvir?
12: Oi, meu nome é Amanda, eu tenho 35 anos, sou residente de Brasília. Recentemente, voltando de Foz do Iguaçu, no Paraná, eu despachei a minha mala pela companhia aérea e, chegando no destino, chegando em Brasília, eu verifiquei que itens da minha mala, como perfume, tinham sido roubados, furtados de dentro da minha mala, enquanto a mala estava sob responsabilidade da companhia aérea e do aeroporto, já que ela não estava comigo. Eu queria saber o que fazer nesses casos.
7: Yuri, o que a gente pode falar para a Amanda?
11: Bom, em primeiro lugar, a gente está diante de um cometimento de um crime, né? Então, é imprescindível que a Amanda registre a ocorrência policial, né? Para que tenha a devida apuração policial. E registrada a ocorrência, ela precisa fazer um protesto junto à empresa aérea na primeira oportunidade, né? Então, assim que ela verificou que tinha algum item faltando na sua bagagem, ela faz o protesto junto à empresa aérea e aguarda a resolução. Caso a empresa não resolva o problema, né, considerando que a empresa tem a obrigação de reembolsar por esses itens surrupiados, né, pela violação da bagagem, aí a Amanda pode registrar uma reclamação na plataforma ANAC Passageiro e lá a empresa vai responder e a ANAC também vai monitorar toda essa situação em âmbito coletivo, né?
4: Tá certo. Tem também aqui a reclamação da Ana Cláudia Ferraz sobre atrasos de voos. Vamos ouvir.
13: Oi, meu nome é Ana Cláudia Ferraz, moro em Rio Branco, no Acre. Recentemente tive um problema num voo que a gente teria que embarcar meia-noite, né, no horário Acre, e embarcamos, só que permanecemos 3 horas dentro da aeronave, porque a aeronave apresentou problemas. Depois de 3 horas, eles cancelaram o voo, e no cancelamento do voo eles não ofereceram hotel, nem lanche, nem alimentação, e só conseguimos chegar em casa 6 horas da manhã. E nesse caso, como que a gente procede?
11: No caso de atraso de voo, a partir de 1 hora, a empresa é obrigada a fornecer facilidade de comunicação. A partir de 2 horas, é obrigada a fornecer alimentação. E a partir de 4 horas, a empresa é obrigada a fornecer hotel, hospedagem, para quem não for residente naquela localidade do atraso, né? Então, ainda que nessa situação a passageira estivesse dentro da aeronave, né, e permanecido lá durante 3 horas, depois de 2 horas, a empresa deveria ter fornecido essa assistência material de alimentação e, resolvida ali a questão da reacomodação em outro voo, deveria encaminhar os passageiros ou para o hotel, né, para que aguardasse ali, né, como, pelo que eu entendi, houve pernoite, ou encaminhar os passageiros para sua residência e depois também custear o retorno do passageiro até o aeroporto.
7: E agora ela pode fazer uma reclamação no ANAC Passageiros?
11: É imprescindível que ela faça uma reclamação no ANAC Passageiro, tá, Luciana? A nossa plataforma é uma plataforma que propicia a resolução de conflitos individuais. Então, ela vai registrar uma reclamação, a empresa vai ter até 10 dias para responder. E depois disso, o passageiro vai avaliar como que foi essa resposta da empresa. E a ANAC está ali nos bastidores acompanhando tudo, né? Vendo como que em âmbito coletivo se dá essa atuação das empresas, onde que as empresas estão pecando, como que a gente vai utilizar aquilo para direcionar nossos esforços fiscalizatórios. E a gente tem tido resultados positivos com a plataforma, né? Resultados que a gente precisa compartilhar, né? Coisa de 80% de resolutividade, um tempo médio de resposta pelas

0: empresa na casa de 4 dias. Então é muito importante a gente estimular a utilização da nossa plataforma como uma alternativa, né, mais rápida, mais célere e mais resolutiva até do que o Poder Judiciário.
1: É um aplicativo ou um endereço na internet?
0: A gente tem a versão web, né, do ANAC Passageiro, e a gente tem a opção de acesso também por meio do super app da ANAC. Os dois são possíveis. Então, entrando ANAC Passageiro, gov.br/ANAC Passageiro, o passageiro entra lá na nossa plataforma, consegue se informar sobre seus direitos e consegue registrar a sua reclamação.
2: E é mais fácil, fica mais rápido resolver os problemas?
0: Muito mais rápido. A gente tem informação clara, com linguagem simples. As empresas, como eu disse, né, têm respondido num tempo muito ágil, né, com um índice de resolutividade que a gente tem considerado satisfatório. Então, agradeço aí pela oportunidade de compartilhar a nossa plataforma.
1: Muito bem, nós conversamos com Yuri Sherman, gerente de regulação das relações de consumo da ANAC, aqui na Voz do Brasil. Muito obrigado por sua presença.
0: Obrigado a vocês pela oportunidade.
2: Será realizado o dia C de capacitação destinado a profissionais de segurança pública que atuam na prevenção e enfrentamento da violência contra a mulher.
1: A formação será realizada presencialmente nas 27 capitais do país, com transmissão simultânea para 80 municípios.
2: A medida integra um pacote de medidas anunciadas nessa semana, ainda dentro do Agosto Lilás, que teve como objetivo conscientizar a população sobre a importância da proteção de mulheres e meninas no país.
1: Além da qualificação, foram assinadas 2 portarias. É o que vamos ouvir agora na reportagem de Luciana Colares de Holanda.
3: A primeira portaria contou com a adesão de todos os estados e do Distrito Federal e estabelece a Secretaria Nacional de Segurança Pública como responsável pela avaliação dos planos estaduais e distrital de combate à violência contra a mulher. A elaboração caberá aos entes federativos, para Michele Gonçalves dos Santos, diretora de ensino e pesquisa da Senasp. A medida contribui para a execução das políticas públicas na área.
4: Reforça a objetividade e a transparência da avaliação desses planos estaduais e distrital, planos esses que são instrumentos bastante efetivos e fundamentais para o planejamento e para a execução das políticas de enfrentamento da violência contra mulheres e meninas em todo o país. Assegura também uma aplicação mais transparente, mais célere e eficaz dos recursos do Fundo Nacional de Segurança Pública para esse fim.
3: A segunda portaria institui um grupo de trabalho para a elaboração de um protocolo nacional de atendimento às vítimas de violência sexual. A ideia é um atendimento mais qualificado em todas as delegacias do país. Além disso, foi anunciado um dia de capacitação em 2 de setembro, chamado de Dia C, destinado a profissionais de segurança pública nas 27 capitais do país. O ministro da Justiça e Segurança Pública, Wellington Lima, falou sobre a importância dessa articulação institucional.
5: A violência contra as mulheres não pode ser enfrentada por uma instituição isoladamente. Portanto, estabelecemos os parâmetros, produzimos conhecimento, capacitamos os profissionais e integramos as instituições.
3: Também foi lançada uma publicação da Escola Nacional de Segurança Pública sobre o tema, que reúne evidências para o enfrentamento às violências de gênero, ainda em celebração às 2 décadas da Lei Maria da Penha. Reportagem Luciana Colares de Holanda.
6: Dicas do Enem.
7: Meu nome é Caroline Santos e a minha dúvida é: como melhorar o meu repertório para a redação?
2: Quem responde pra gente é Juliana Bessa, professora de Sociologia. Vamos ouvir.
8: Galera, para a prova do Enem, é importante a gente pensar que a gente tem 3 sociólogos importantes, o Durkheim, o Max Weber, o Karl Marx. Mas é importante que você consiga aplicar as ideias deles aos outros temas que são importantes, assim, como cidadania, movimentos sociais, desigualdade social e também política, poder e Estado. São mais ou menos esses temas que você vai ver na prova do Enem. E é importante também pensar que esses temas dentro, por exemplo, de movimento social, você vai encontrar também na redação. Na redação, nos últimos anos do Enem, a gente teve temas como a questão dos desafios para a população negra, para os povos indígenas, a questão das mulheres também, a invisibilidade do trabalho feminino. Então, essas são grandes áreas, mas a gente pode pensar vários temas aí dentro.
2: A prova de redação do Enem será realizada no dia 8 de novembro. 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
1: A Companhia Nacional de Abastecimento, a Conab, recebe até amanhã propostas para o fornecimento de 5.368 cestas de alimentos.
2: Elas serão destinadas a famílias indígenas do Rio Grande do Sul e Santa Catarina em situação de insegurança alimentar e nutricional.
1: A adesão pode ser feita de forma 100% digital, como explica Everton Santos, diretor de Normas e Sistemas de Logísticas do Ministério da Gestão e da Inovação em Serviços Públicos.
9: Agricultores familiares, cooperativas e associações já podem acessar o site do Contrata Mais Brasil, conferir o edital e participar. Basta fazer o cadastro na plataforma, informar quais alimentos pode fornecer, escolher a oportunidade e enviar a proposta. Tudo em um só lugar.
2: E atenção, os interessados na venda de alimentos devem acessar o site contratamaisbrasil.sistema.gov.br. Vamos repetir? contratamaisbrasil.sistema.gov.br.
1: E essas foram as notícias do Governo Federal.
2: Uma realização da Secretaria de Comunicação Social da Presidência da República.
1: Com produção da empresa Brasil de Comunicação.
2: Fique agora com as notícias do Poder Judiciário e do Congresso Nacional. Uma boa noite.
1: Boa noite para você e até amanhã.

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1: Você vai ouvir agora notícias do Poder Judiciário.
2: Presidente do STF abre seminário internacional que discute desafios do uso da inteligência artificial no judiciário.
3: Relator no STJ mantém prisão preventiva de tenente-coronel da Polícia Militar de São Paulo, acusado de matar esposa.
2: TSE lança plataforma para combater a desinformação durante o processo eleitoral.
3: Boa noite, eu sou Leandro Bezerra.
2: Eu sou Walter Lima.
3: Supremo Tribunal Federal abre segundo seminário Brasil-Itália da Rede Internacional sobre Sistemas de Justiça e Democracia.
2: O encontro discutiu os impactos da inteligência artificial no judiciário. Marta Ferreira.
4: Na abertura do evento, o presidente do Supremo Tribunal Federal e do Conselho Nacional de Justiça, ministro Edson Fachin, citou riscos concretos do uso da inteligência artificial que desafiam a magistratura, como citações jurisprudenciais inexistentes, vieses discriminatórios reproduzidos a partir de base de dados históricos e a opacidade dos modelos. Na avaliação do ministro, porém, a resposta a esses riscos não pode paralisar a inovação.
5: O caminho parece-nos ser o da experimentação supervisionada, ambientes controlados, registro de ferramentas certificadas, formação obrigatória da magistratura, comitês técnicos e éticos permanentes.
4: A agenda internacional continua amanhã e quinta-feira, com a 17ª Jornada Ítalo-Hispano-Brasileira de Direito Público. O encontro reúne no STF pesquisadores e especialistas dos três países para o intercâmbio acadêmico e a análise comparada de questões relacionadas ao direito constitucional e ao direito público.
3: O ministro do STJ, Reinaldo Soares da Fonseca, manteve a prisão preventiva do tenente-coronel da Reserva da Polícia Militar de São Paulo, Geraldo Leite Rosa Neto.
2: O PM é acusado de matar a esposa, também policial militar. Fátima Uchoa.
6: Pela investigação, em 18 de fevereiro deste ano, na capital paulista, Geraldo teria atirado na cabeça da companheira após discutirem. Depois, teria deitado o corpo dela no chão e alterado a cena do crime para simular suicídio, colocando a arma do crime na mão da vítima. Em abril, o ministro Reinaldo Soares da Fonseca definiu a competência do Tribunal do Júri para julgar a ação penal. E agora, ao negar a liminar, que é uma decisão provisória, o relator no STJ destacou que a prisão cautelar é necessária diante do risco de interferência na produção das provas e dos indícios de que o militar teria tentado alterar a cena do crime. O julgamento definitivo do habeas corpus caberá à quinta turma do STJ.
3: TSE

0: lança plataforma para combater a desinformação durante as eleições.
1: A iniciativa reúne orientações para auxiliar no enfrentamento de conteúdos falsos. Guilherme Firmino.
2: O TSE lançou nesta terça-feira a plataforma TSE Facilita, Plataformas Digitais em Ação. A ferramenta facilita o acesso a informações e orientações sobre a atuação da Justiça Eleitoral e das empresas de tecnologia no combate à desinformação. Para o presidente do TSE, ministro Cássio Nunes Marques, o tribunal e as plataformas têm atribuições e capacidades que se complementam no enfraquecimento aos desafios do ambiente digital. A expectativa é que a ampla divulgação dos materiais contribua para dar mais efetividade às decisões da Justiça Eleitoral.
0: Justiça Federal condena homem que compartilhava na internet imagens de abuso sexual infantil.
1: A denúncia foi apresentada pelo Ministério Público Federal. Sabrine Menezes.
3: Segundo as investigações, o homem armazenava no celular e no computador 237 vídeos e imagens com cenas de conteúdo sexual envolvendo crianças e adolescentes. O material foi disponibilizado na nuvem em 3 ocasiões durante o ano de 2021. O homem foi condenado a 4 anos e 9 meses de prisão em regime semiaberto, além de multa. A sentença da Justiça Federal em São José dos Campos destacou ainda que o acusado tentou esconder a própria identidade com o uso de dados fictícios nos sites e e-mails para não ser incriminado. Ele foi condenado pelos crimes de distribuição e compartilhamento e posse e armazenamento de conteúdo sexual envolvendo crianças e adolescentes, mas poderá recorrer em liberdade.
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0: A você uma boa noite.
1: E até amanhã.
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1: Eu sou Paula Groba.
2: E eu sou Humberto Pinheiro.
1: E estes são os destaques de hoje do Jornal do Senado, que começa agora.
2: Vacina contra herpes zoster poderá ser oferecida gratuitamente pelo SUS.
1: Novo piso salarial de médicos e dentistas avança e segue para o plenário.
2: Senado aprova indicação de Rodrigo Pacheco para vaga de ministro do Tribunal de Contas da União.
1: Boa noite.
2: Boa noite.
1: Avançou no Senado a proposta que define a implementação gradual do novo piso salarial de médicos e cirurgiões dentistas ao longo de 3 anos.
2: A proposta foi aprovada pela Comissão de Assuntos Sociais e agora segue em regime de urgência para votação no plenário do Senado. As informações com o repórter Márcio Maturana.
3: O novo piso salarial de R$ 13.662 para médicos e cirurgiões dentistas com jornada de 20 horas semanais vai ser aplicado gradualmente ao longo de 3 anos. 40% do valor a partir de 1º de janeiro de 2027, 70% em 2028 e 100% em 2029. Esse é o conteúdo de uma emenda da senadora Tereza Leitão, do PT de Pernambuco, aprovada nesta terça-feira pela Comissão de Assuntos Sociais. O relator foi Fernando Dueire, do PSD de Pernambuco.
4: A implementação gradual do piso assegura que esses empregadores se adaptem de forma planejada, sem demissões e sem interrupção de serviços essenciais.
3: O projeto já tinha sido aprovado nas comissões, mas recebeu emendas no plenário do Senado e por isso voltou aos colegiados. Na rede privada, o piso vai ser atualizado todo ano com base no IPCA, em vez de seguir o aumento do salário mínimo geral, como é atualmente. Na rede pública, o reajuste vai seguir leis específicas de cada unidade da federação, sendo que estados e municípios não vão precisar arcar com o aumento, porque o custeio será do Fundo Nacional de Saúde. O texto estabelece também que o trabalho noturno e as horas extras vão valer 50% a mais que o piso, em vez dos 20% para trabalho noturno e 25% para horas extras. Além disso, o projeto mantém o direito a 10 minutos de repouso para cada 90 minutos de trabalho e reforça que a chefia de serviços médicos ou odontológicos deve ser feita por profissionais habilitados nessas áreas.
1: E a comissão mista que analisa a chamada MP da taxa das blusinhas adiou para esta quarta-feira a reunião para a votação da proposta. O colegiado volta a se reunir nesta quarta-feira às 10 da manhã.
2: O presidente deputado Reginaldo Lopes e a relatora senadora Leila Barros ainda buscam um acordo sobre o texto. A medida zero o imposto de importação para compras internacionais de até US$ 50. A MP perde a validade no dia 8 de setembro.
1: O Senado aprovou a indicação do senador Rodrigo Pacheco para o cargo de ministro do Tribunal de Contas da União, o TCU. A votação ocorreu em regime de urgência após articulação de lideranças partidárias.
2: Pacheco vai ocupar a vaga deixada por Bruno Dantas. Ele renunciou ao cargo nesta segunda-feira. Os detalhes com o repórter Douglas Castilho.
5: Com um rito especial, a indicação foi direto ao plenário, onde parlamentares exaltaram a atuação de Rodrigo Pacheco como presidente do Congresso em momentos delicados da história recente do país, como na CPI da Covid-19 e nos atos de 8 de janeiro. Após o resultado da votação, que se deu por 63 votos a favor e 4 contra, Rodrigo Pacheco agradeceu ao autor da indicação, o presidente Davi Alcolumbre, aos companheiros de parlamento e falou da importância do papel a ser desempenhado.
6: Eu sei o que representa um tribunal de contas num país em que os recursos são escassos. Quando se fala de recursos públicos e de gastos públicos, todo cidadão tem o dever de cuidar e de zelar pela aplicação do recurso público e tem o dever de se permitir fiscalizar por um controle externo que é desempenhado pelo Congresso Nacional com auxílio do Tribunal de Contas da União.
5: O projeto de decreto legislativo de indicação do senador agora será encaminhado à Câmara dos Deputados, onde o nome de Pacheco também passará por análise e votação.
1: E nesta quarta-feira, a Comissão de Constituição e Justiça pode votar a proposta que reduz a jornada de trabalho para 40 horas semanais e acaba com a escala 6x1, um dos favoráveis Adições ao texto é o senador Paulo Paim, do PT do Rio Grande do Sul.
2: O parlamentar citou experiências no Brasil e em outros países que, segundo ele, mostram que a redução da jornada pode melhorar a qualidade de vida dos trabalhadores sem reduzir a produção. Paim fez um apelo para que a proposta seja votada pelos senadores e enfatizou que o fim da escala 6x1 deve ser visto como uma pauta nacional e não partidária. O texto já foi aprovado pela Câmara dos Deputados.
7: Alguns tentam embaralhar esse debate e dizem que o fim da escala 6x1 é uma questão eleitoral. Não é. Eleição passa, a vida da nossa gente fica. Essa é uma causa maior, é uma causa do país, é uma causa humanitária. E por isso eu repito, a PEC 221 não tem dono. Não é de partido nenhum, ela é do povo brasileiro.
1: Já o senador Hermes Klan, do PL de Santa Catarina, defendeu responsabilidade e negociação coletiva no debate sobre o fim da escala 6x1. Ele disse que uma regra única pode não atender a todos os setores.
2: Segundo o Klan, a redução da jornada com manutenção dos salários pode elevar o custo da hora trabalhada, afetando contratações, investimentos e preços. O senador também alertou para o risco de o trabalhador precisar de uma segunda renda.
8: É preciso também ter coragem para dizer que uma pauta legítima não pode ser transformada em bandeira eleitoral. É muito fácil anunciar, vamos reduzir a jornada, vamos dar mais descanso. Isso rende aplausos. O difícil é responder, quem vai pagar a conta? Quantos empregos serão afetados? Quanto vai aumentar os custos das empresas? Qual será o impacto sobre os preços?
1: Incitar ou induzir a prática de crimes em locais como escolas, universidades e centros de compras poderá render penas mais duras.
2: A Comissão de Segurança Pública aprovou o projeto que amplia a punição para esse tipo de conduta. A proposta agora segue para a Comissão de Constituição e Justiça. Repórter Bruno Lourenço.
9: O Senado aprovou o projeto de lei que tipifica o crime de massacre. A Comissão de Segurança Pública do Senado aprovou a proposta com normas gerais sobre segurança escolar. E agora a CSP votou a iniciativa que pune a incitação ou induzimento a crimes contra a paz pública. A relatora, senadora professora Dorinha Seabra, do União do Tocantins, diz que as propostas têm como objetivo reprimir e prevenir atentados, principalmente a instituições de ensino.
10: Os projetos em questão têm como objetivo reprimir e prevenir atentados a instituições de ensino, como os que ocorreram em um passado recente, podendo ser citados aqueles na Escola Estadual Tomásia Montoro, em São Paulo, e na creche Bom Pastor, no município de Blumenau, onde crianças e professores foram covardemente feridos e mortos.
9: O texto, que vai à Comissão de Constituição e Justiça,

0: sanitário no Brasil e a indicação para adultos a partir de 50 anos para indivíduos imunocomprometidos.
1: A vacinação também vai ficar disponível para maiores de 18 anos com imunossupressão ou outra condição clínica que comprometa o sistema imunológico. O herpes zóster provoca lesões na pele, dor nos nervos, ardor, coceira e febre. É causado pelo mesmo vírus da catapora, que pode ficar adormecido durante toda a vida e ser reativado em adultos ou em pessoas com sistema imunológico comprometido, como no caso de doenças crônicas, câncer ou transplante.
2: Portal e-Cidadania. 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
3: Edição de Paula Groba e trabalhos técnicos de Eliseu Caires, o Jornal do Senado fica por aqui. Acompanhe agora as notícias da Câmara dos Deputados. Boa noite.
4: Boa noite e até amanhã.
5: Jornal Câmara dos Deputados. Câmara aprova financiamento para motoristas de aplicativo e taxistas.
6: Deputados prorrogam incentivos para doações de combate ao câncer.
5: Parlamentares apoiam discussão sobre o fim da escala de trabalho 6x1.
6: Boa noite. Jandira Fegali, do PCdoB do Rio de Janeiro, enumera as principais pautas em discussão no Congresso. Entre elas, o fim da escala de trabalho 6x1 e a proposta que amplia a participação da União na política de segurança pública. Ela cita ainda projetos sobre terras raras e minerais críticos.
5: Jandira Fegali também defende a isenção de impostos para compras internacionais de até $50. De acordo com a deputada, essas matérias estão entre as prioridades do Congresso no trabalho de esforço concentrado antes das eleições de outubro.
6: Alencar Santana, do PT de São Paulo, defende a redução da jornada de trabalho para 40 horas semanais, sem redução de salário, e o fim da escala 6x1. A proposta deve ser analisada pelo Senado e, segundo o deputado, representa uma medida de proteção aos trabalhadores.
5: Alencar Santana sustenta que a mudança pode melhorar a qualidade de vida dos trabalhadores com mais tempo para descanso, convivência familiar e cuidados com a saúde. O parlamentar também destaca a importância de avançar na votação da proposta no Congresso.
6: De acordo com Maria do Rosário, do PT do Rio Grande do Sul, o fim da escala 6x1 é uma pauta histórica para os trabalhadores brasileiros. Segundo a deputada, a medida garante mais tempo de descanso, estudo e convívio familiar, especialmente para as mulheres.
5: Maria do Rosário também critica o empenho da oposição contra uma medida que, segundo ela, beneficia a classe trabalhadora. Na visão da parlamentar, ao tentar derrotar o fim da jornada 6x1, a oposição não atinge apenas o governo, mas impõe um retrocesso à classe trabalhadora.
6: Tadeu Venere, do PT do Paraná, acredita que a aprovação do fim da escala 6x1 é uma conquista histórica para os trabalhadores. Ao rebater a oposição à proposta, o deputado sustenta que a medida representa apenas o exercício do direito ao descanso, ao estudo e ao convívio familiar.
5: No entendimento de Tadeu Venere, os congressistas que tentam adiar o debate sobre a redução da jornada de trabalho demonstram menosprezo pela qualidade de vida da população mais vulnerável.
6: Márcio Gerri, do PCdoB do Maranhão, classifica o fim da escala 6x1 como um avanço no mundo do trabalho. O congressista ressalta o grande suporte popular ao tema e afirma que posicionamentos em contrário no Congresso não serão capazes de alterar esse apoio.
5: Para Márcio Gerri, a mudança em análise no Senado trará mais qualidade de vida com tempo para o convívio familiar, o lazer e a formação profissional. Ele recomenda acompanhar cada voto dos senadores para conhecer quem defende os direitos dos trabalhadores.
7: Trabalho.
6: A Câmara aprovou um projeto que regulamenta o exercício da profissão de psicopedagogo. O repórter Antônio Vital explica o que ficou definido na medida.
8: O plenário da Câmara aprovou o projeto já aprovado pelo Senado que regulamenta a profissão de psicopedagogo ou psicopedagoga. O texto aprovado recebeu parecer favorável da deputada Franciane Baier, do Republicanos do Rio Grande do Sul. Entre outras medidas, estabelece os requisitos para o exercício da atividade, como a exigência de diploma de graduação em psicopedagogia com estágio prático obrigatório. mas cria regras de transição que permite que profissionais graduados em psicologia, pedagogia, licenciatura ou fonoaudiologia também exerçam a profissão, desde que tenham concluído curso de especialização na área com duração

0: mínima de 600 horas. A proposta também prevê que quem já exerce ou tenha exercido a atividade poderá continuar a atuar na área. O projeto define a psicopedagogia como uma atividade que envolve avaliação e a intervenção em processos de aprendizagem. Quem exerce a profissão trabalha com crianças, adolescentes e outras pessoas que apresentem dificuldade para aprender. A relatora explicou que a atuação não se limita ao desempenho escolar. Dificuldades de aprendizagem podem decorrer de outros fatores, inclusive cognitivos, emocionais e sociais. O projeto foi aprovado de maneira simbólica, sem votos contrários, e a votação foi acompanhada das galerias do plenário da Câmara por representantes da categoria de todo o país. Para o deputado Rodrigo Hollenberg, do PSB do Distrito Federal, psicopedagogos e psicopedagogas são fundamentais para garantir os direitos de quem tem dificuldade de aprendizagem.
1: Essa Câmara hoje vai fazer justiça a uma categoria extremamente importante, eu diria, indispensável para garantir o aprendizado de nossas crianças, mas não apenas de nossas crianças. Como presidente da Comissão de Defesa dos Direitos das Pessoas com Deficiência, eu entendo que esse projeto é absolutamente indispensável para garantir que pessoas com dificuldade de aprendizado possam garantir um aprendizado adequado a partir desse apoio promovido pelos psicopedagogos ou pelas psicopedagogas.
0: Por ser uma atividade interdisciplinar, o projeto deixa claro que o exercício da psicopedagogia não pode ser confundido com dos profissionais de saúde e educação. O projeto obriga ainda o sigilo profissional e, ao contrário de outros projetos que tratam do exercício de profissões, dispensa a necessidade de um conselho profissional. O projeto que regulamenta a profissão de psicopedagogo ou psicopedagoga seguiu para a sanção presidencial e pode virar lei. Da Rádio Câmara de Brasília, Antônio Vital.
2: Economia. De acordo com Cobalcini, do MDB de Santa Catarina, as sobretaxas de até 37,5% impostas pelos Estados Unidos prejudicam a economia catarinense. O deputado destaca o impacto direto em cidades como Caçador, que, segundo ele, correm o risco de perder postos de trabalho.
3: Cobalcini, que preside a Comissão de Meio Ambiente, enfatiza que a produção brasileira é sustentável e baseada no manejo de florestas plantadas. Para ele, as sanções norte-americanas foram aplicadas sem critérios técnicos.
2: Heitor Chu, do PSD do Rio Grande do Sul, defende reduzir a carga tributária sobre o tabaco e combater o contrabando. Segundo ele, o setor gera empregos a milhares de agricultores e a centenas de milhares de trabalhadores, sendo fonte de emprego, renda e arrecadação.
3: Heitor Chu pede também regras para dispositivos eletrônicos para fumar e a produção nacional. Para ele, legalizar a cadeia produtiva nacional e ampliar a fiscalização podem atrair novas fábricas para o país, gerar mais empregos e elevar a arrecadação, especialmente para seu estado.
2: Transportes. A Câmara aprovou uma medida provisória que permite o uso de 30 bilhões de reais para financiar carros novos para motoristas de aplicativo e taxistas. O repórter Antônio Vital acompanhou a votação.
0: A Câmara dos Deputados aprovou medida provisória que autoriza o governo federal a destinar até 30 bilhões de reais para financiar veículos novos para motoristas de carros de aplicativo, taxistas, cooperativas de taxistas e empresas de transporte escolar. A medida provisória faz parte do programa Move Brasil. Além de ampliar o crédito e permitir a renovação da frota, o texto final aprovado, apresentado pela relatora, a deputada Amanda Gentil, do PP do Maranhão, permite o uso do Fundo de Investimento em Infraestrutura Social, gerido pela Casa Civil da Presidência da República. O fundo poderá financiar a troca de veículos que contribua para reduzir custos ambientais, sociais ou econômicos do transporte urbano. Pode arcar ainda com recursos para financiar o seguro do veículo, itens de segurança destinados a profissionais mulheres e até mesmo custos de cartório. Um dos objetivos é estimular a substituição de veículos antigos por outros menos poluentes e permitir linhas de crédito para profissionais que não conseguem obter financiamento com juros menores no mercado. Para motoristas de aplicativo e taxistas, o acesso fica limitado a um veículo por beneficiário. Para cooperativas de táxi, o limite é de um veículo por cooperado. Já para o transporte escolar, não existe um limite definido. As profissionais mulheres beneficiadas pelo programa poderão ainda ter direito a condições diferenciadas de taxas, prazos e carência, o que será definido pelo Conselho Monetário Nacional. Os benefícios a motoristas particulares e empresas de transporte escolar foram defendidos pela relatora, deputada Amanda Gentil, do PP do Maranhão.
4: Por porque às vezes muitos desses motoristas de aplicativo, muitos desses motoristas de táxi, eles usufruem de carros alugados que muitas vezes

0: vezes o valor do aluguel é duas vezes o valor de uma parcela, e que aquele bem, que se você pagar a parcela, vai ser seu. Então, a importância que é nós trazermos um projeto que vai entregar um bem para o trabalhador brasileiro, para que ele tenha mais segurança e renda dentro da sua casa.
1: Medida provisória, que já está em vigor, foi justificada por deputados da base do governo como necessária para incentivar o transporte urbano e a atividade dos condutores. Foi o que disse o deputado Bongás, do PT do Rio Grande do Sul.
2: Precisavam também esses trabalhadores terem financiamento específico para poderem comprar o seu veículo e, ao mesmo tempo, poder usar este recurso para outros utensílios, cartoriais, por exemplo, de seguro. Tudo isso foi incorporado no debate para beneficiar os motoristas de aplicativos desse país que estavam reivindicando.
1: O texto final aprovado também altera o Código de Trânsito Brasileiro para autorizar que motoristas habilitados na categoria B conduzam caminhões leves, elétricos ou híbridos. Outra mudança inclui a produção de baterias no Programa de Apoio ao Desenvolvimento Tecnológico da Indústria de Semicondutores, conhecido como PADIS. A medida provisória que autoriza o governo federal a destinar até 30 bilhões de reais para financiar veículos novos para motoristas de carros de aplicativo, taxistas, cooperativas de taxistas e empresas de transporte escolar, seguiu para análise do Senado. Da Rádio Câmara de Brasília, Antônio Vital.
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4: Justiça. Júlia Zanatta, do PL de Santa Catarina, cobra explicações do ministro Alexandre de Moraes sobre denúncias divulgadas pela imprensa envolvendo o ministro e o empresário Daniel Vorcaro. A deputada também pediu o afastamento de Moraes e defendeu o impeachment do ministro.
5: Júlia Zanatta acredita que o Supremo Tribunal Federal e o Senado não podem ignorar as denúncias e pede que o ministro se explique em até 48 horas. Para a deputada, os fatos divulgados colocam em dúvida a atuação das instituições e exigem investigação.
4: Hildo Rocha, do MDB do Maranhão, vai apresentar uma proposta para mudar as regras de escolha e permanência de ministros do Supremo Tribunal Federal. Em seu entendimento, pessoas que tenham ocupado cargos comissionados ou mandatos eletivos não poderiam ser indicadas ao STF.
5: Hildo Rocha também defende que os ministros tenham mandato de 5 anos, renovável por mais 5 anos, mediante consulta à população. Ao fim do período, segundo o deputado, eles poderiam atuar como advogados ou professores, mas não poderiam voltar à vida política.
4: Eli Borges, do Republicanos do Tocantins, considera que as eleições para o Senado serão decisivas para o futuro do país. O deputado lembra que caberá aos novos senadores a responsabilidade de sabatinar ministros do STF e de conter o que considera excessos da corte.
5: Eli Borges também pede mais moralização na política e combate à corrupção. Na avaliação do parlamentar, o cidadão deve estar atento aos políticos que defendem o devido processo legal e a soberania popular.
4: Kim Kataguiri, do Missão de São Paulo, classifica como graves as suspeitas de possíveis relações entre ministros da Suprema Corte e envolvidos do escândalo do Banco Master. Ele questiona a inércia das instituições e da sociedade frente às situações divulgadas pela imprensa.
5: Kim Kataguiri critica também decisões da Justiça Eleitoral, alegando supostas diferenças de tratamento entre candidaturas. Ele reclama da suspensão de campanhas por atrasos em declarações eleitorais nacionais, alegando configurar restrição a direitos políticos.
6: Saúde.
4: A Câmara aprovou projeto que prorroga incentivos para doações a instituições de combate ao câncer e assistência a pessoas com deficiência. As informações com a repórter Cibele Comanete.
6: O plenário da Câmara aprovou o projeto que prorroga até 2031 o prazo para empresas deduzirem do pagamento do imposto de renda doações a instituições sem fins lucrativos, como as Santas Casas, que atuam na prevenção e combate ao câncer ou na reabilitação de pessoas com deficiência. O incentivo acabaria neste ano. A proposta foi apresentada pelo deputado Sérgio Souza, do MDB do Paraná, e recebeu parecer favorável do relator, deputado Antônio Brito, do PSD da Bahia. Os incentivos às doações estão previstos em dois programas criados em 2012. O Programa Nacional de Apoio à Atenção Oncológica, conhecido como PRONON, e o Programa Nacional de Apoio à Atenção de Saúde da Pessoa com Deficiência, o PRONAS. Os dois permitem o emprego de recursos privados para financiar projetos desenvolvidos por entidades especializadas e sem fins lucrativos. Segundo o relator Antônio Brito, o PRONON amplia a capacidade de atendimento do Sistema Único de Saúde, o SUS, para a prevenção, o diagnóstico precoce, o tratamento, a reabilitação e os cuidados paliativos de pessoas com câncer. Já o PRONAS aumenta a oferta de assistência às pessoas com deficiência, especialmente no que diz respeito a projetos destinados à reabilitação, diagnóstico, tratamento, desenvolvimento de novas tecnologias e capacitação de profissionais. Antônio Brito comemorou a aprovação da proposta.
7: Quero parabenizar a todos que participaram da elaboração da prorrogação até 2031 do prazo do PRONO e do PRONAS, tão importante na articulação da sociedade civil, do terceiro setor, do governo federal e também das iniciativas privadas no atendimento às instituições filantrópicas, seja ela na área da saúde, no tratamento do câncer, como também nas entidades que atuam com a pessoa com deficiência.
6: O projeto que prorroga até 2031 prazo para empresas deduzirem do pagamento do imposto de renda doações a instituições sem fins lucrativos que atuam na prevenção e combate ao câncer ou na reabilitação de pessoas com deficiência seguiu para análise do Senado. Da Rádio Câmara de Brasília, com informações de Antônio Vital, Cibele Colmanete.
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10: Esporte. A Câmara aprovou um projeto que acaba com a obrigatoriedade de férias escolares durante o período da Copa do Mundo Feminina em 2027. O repórter Antônio Vital acompanhou a votação.
1: O plenário da Câmara aprovou o projeto que desobriga as redes de ensino pública e privada de todo o país a concederem férias escolares para todos os alunos durante a realização da Copa do Mundo Feminina de Futebol no ano que vem. Lei de autoria do governo, aprovada no início do ano pelo Congresso, obriga que as férias dos estudantes coincidam com o período do torneio, entre 24 de junho e 25 de julho de 2027. Projeto apresentado pela deputada Anne Ortiz, do PP do Rio Grande do Sul, permite que os sistemas de ensino dos estados e municípios decidam sobre o período de férias escolares, em vez de obedecer ao calendário oficial da competição. Entidades como a Federação Nacional das Escolas Particulares criticaram a obrigatoriedade prevista em lei e alegaram que a alteração do período de férias do meio do ano coloca em risco o calendário escolar exigido pela Lei de Diretrizes e Bases da Educação, que obriga pelo menos 200 dias letivos no ano. A proposta recebeu parecer favorável do relator, deputado Alex Manente, do Cidadania de São Paulo. Para ele, do ponto de vista educacional, não é adequado impor solução uniforme a todos os sistemas de ensino sem considerar as necessidades regionais. O projeto foi aprovado de maneira simbólica pelo plenário, sem votos contrários. O deputado Chico Alencar, do PSOL do Rio de Janeiro, defendeu a medida.
11: O reconhecimento da importância da Copa do Mundo de Futebol está nesse projeto de lei, só que não subordinando os interesses da Copa do Mundo aos sistemas educacionais. Os jogos ocorrem em apenas algumas cidades e, na maior parte das vezes, com um número reduzido de partidas, não se justificando como férias todo o período em todo o território nacional.
1: Os jogos da Copa do Mundo de Futebol Feminino serão realizados em 8 cidades. Belo Horizonte, Brasília, Fortaleza, Porto Alegre, Recife, Rio de Janeiro, Salvador e São Paulo. O projeto que desobriga as redes de ensino público e privada de todo o país a concederem férias escolares para todos os alunos durante a realização da Copa do Mundo Feminina seguiu para análise do Senado. Da Rádio Câmara de Brasília, Antônio Vital.
9: Educação.
4: Ranieri Paulino, do Republicanos da Paraíba, propõe diversificar a educação profissional e tecnológica, ampliando a oferta em pequenos municípios, áreas rurais e regiões, conforme as demandas e as vocações específicas.
5: Para tanto, Ranieri Paulino apresentou um projeto que altera o Estatuto da Juventude e o Pronatec, articulando formação, trabalho, emprego e renda às características econômicas, sociais e culturais de cada território nacional e local.
4: Termina agora o Jornal Câmara dos Deputados, produzido pela Rádio Câmara, com trabalhos técnicos de Everson Urani e apresentação de José Carlos Andrade e Márcio Aquilissardi. Uma boa noite para você.
5: Uma ótima noite. A Voz do Brasil volta amanhã.
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8: 10 e 4.
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10: Jean Martinazzo no comando, e você acabou de adentrar em um universo onde os sentimentos ecoam mais alto. Receba as boas-vindas ao Love Hurts, lugar onde cada nota musical traça a recordação, um calafrio, uma história que pode ser sua. Recordações existem que brilham quando o sol de inverno. Memórias que se negam a partir, porém agora permita que esta canção lhe guie. Veio para lhe abraçar. Sentir amor pode machucar, mas aqui não fugimos da realidade. Experimentamos, confrontamos, mudamos a dor em música e agora é hora de falar por ti.
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0: amores que se encerram sem prévio aviso, há despedidas que persistem na memória. Por isso, na melodia de sua frequência, cada silêncio é também uma chance de respirar. Vamos fazer uma pausa. Contudo, não saímos do seu lado. Fique aqui, respire, permita que as canções sigam revelando o inacabado.
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3: Cidade FM 10:22.
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5: Estamos de volta e nessa volta há emoções que o tempo não consegue eliminar. Afinal, existem relatos que nos marcam mesmo que pareçam esquecidas. Entre ferimentos e quietudes, ainda compensa prestar atenção ao que o coração teima em relembrar. Love.

e a voz dessa música tocou a sua alma. Deixe ecoar pelas câmaras do seu ser. Avançamos, enchendo o ar com mais sentimentos musicais.

0: momentos em que anseiamos por um abraço. Todavia, somente o silêncio ressoa. Durante este tempo, a música se transforma o nosso consolo. Caso hoje pareça complicado enfrentar as memórias, deixe as deslizar ao som desta melodia. Não é necessário segurar cada lágrima. Faremos um pequeno intervalo, porém ficaremos por perto. Permaneça conosco, pois a seguir virá uma daquelas canções que emocionam.
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1: 10h38.
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3: Retornamos e a nostalgia permanece conosco. Ao seu lado, silenciosa, mas sempre presente. É curioso como algumas memórias se tornam mais nítidas justamente quando tentamos esquecê-las. Porém, há coisas que persistem em permanecer. Se as memórias não podem ser apagadas, permita que a próxima canção amenize um pouco. Dê uma escutada nessa.

Algumas composições ressoam em nosso íntimo, outras apenas confirmam nossos saberes prévios. Agora deixe que a próxima te revele algo que você ainda não tinha notado.

Aqui no Love Hertz, você permanece conectado onde cada interrupção carrega um sentimento. Muitas vezes é no silêncio desses intervalos que as emoções mais profundas transbordam. Vamos fazer uma breve pausa, não sai daí. Voltamos em instantes com mais novidades. 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

0: 10:58.
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2: Regressamos e mesmo com o passar do tempo, existem mágoas que só aprendemos a tolerar. Algumas faltas ressoam mais fortemente do que qualquer presença. E se ainda dói, permita-se sentir essa dor ao som de uma melodia. Porque muitas vezes apenas uma canção pode falar as palavras que o coração já não consegue.

0: 99 Hertz, ao lado de Jean Martinazzo. Cada melodia deixa seu rastro e cada pausa ecoa com silêncios carregados de sentimentos tácidos. Hora de respirar um pouco. Entremos em intervalo agora. Continue conosco, pois voltaremos rapidinho.
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5: 11:14.
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7: Regressamos. E se a saudade apertou nesse intervalo, fique tranquilo. Aqui ela também encontrará espaço para se expressar. Existem segredos que só o tempo pode explicar. E sentimentos que só percebemos ao escutar com o coração aberto. Que a próxima melodia prossiga falando por você.
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passagem foi breve, mas o legado é duradouro. Embora a dor não passe, a música suaviza. Seguimos adiante.

0: no Love Hurts com Jean Martinazzo, onde cada canção reflete um fragmento daquilo que restou inacabado entre dois corações que falharam em se despedir. Pare um momento com a gente. Venha para o intervalo, estaremos de volta logo.
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6: Você está no Minuto News. Começamos com as manchetes do momento. Lula e Flávio Bolsonaro registram 50% de rejeição em nova pesquisa. As ações da Shein caem 9% na estreia da empresa na Bolsa de Hong Kong. E uma frente fria avança, trazendo chuva forte e ventos de até 90 km por hora para alguns estados brasileiros.
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6: Uma nova pesquisa de opinião pública trouxe dados importantes sobre a percepção do eleitorado brasileiro. O levantamento aponta que o presidente Lula e o senador Flávio Bolsonaro apresentam cada um 50% de rejeição. Esses números indicam um cenário desafiador para ambos os políticos. A pesquisa reflete a avaliação da população sobre as figuras públicas, destacando a necessidade de estratégias para reverter ou manter a imagem junto aos eleitores. A alta rejeição pode impactar futuros cenários políticos, mostrando a volatilidade do sentimento popular em relação aos seus representantes. No cenário econômico internacional, a gigante do e-commerce Shein teve um início complicado em sua jornada na Bolsa de Hong Kong. As ações da empresa registraram uma queda de 9% logo no seu primeiro dia de negociação. Este resultado surpreendeu analistas e investidores, que observavam com expectativa a estreia da plataforma de moda rápida no mercado acionário asiático. A desvalorização inicial pode influenciar a confiança do mercado e a performance da Shein a médio e longo prazo, levantando discussões sobre o desempenho de grandes empresas de tecnologia em suas aberturas de capital. E a situação climática no Brasil exige atenção. Uma frente fria está avançando e provocando uma mudança significativa nas condições do tempo em diversas regiões do país. O sistema é responsável por chuvas intensas e ventos fortes, que podem alcançar a velocidade de até 90 km por hora em alguns estados. A Climatempo já confirmou que essas alterações devem impactar o clima em várias localidades e a população deve ficar atenta aos avisos e às recomendações da Defesa Civil, especialmente em áreas de risco.
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4: 11:47.

0: Obrigado, Chitão. Obrigado, Chororó. Obrigado vocês. Gente, um beijo no coração de vocês. Que Deus abençoe, viu?
1: Valeu.
0: Obrigado, Chororó.
1: Bom demais.
2: Obrigado, Eduardo.
0: Fiquem com Deus, gente. Que Deus abençoe a vida de vocês. Fiquem com Deus.
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0: Meia-noite e sete.
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0: Meia-noite e sete.

0: Obrigado. É sofrida, hein?
1: Meia-noite, 19. 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
3: E aí, Léo? Vamos fazer nossa parte? Muito melhor?
4: Bora, Zé. O mundo precisa descobrir o bem que alguém faz.

0: 6:33.
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0: 6:33.

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0: Pancada.
1: Meia-noite e 39.

0: Obrigado, gente. Obrigado, gente.
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2: O nome dessa é Chuva de Molhar Bobo.

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0: 2h40.
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1: Eu acho que você tem que mandar aquela mensagem. Mas manda o que tá no seu coração.
2: Porque se fosse eu falaria mais ou menos assim.

0: Fiorella!
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0: Obrigado.
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Vou contar um segredo pra vocês. Existem duas maneiras de um homem amar verdadeiramente uma mulher. A primeira é quando ele se torna o melhor amigo dela e depois se apaixona. Mas existe uma outra, que é quando ele se apaixona e depois aprende a ser o seu melhor amigo.

0: Mari Fernanda. Que delícia estar com você.
1: Que pancada de mulher, né, RJ?
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6: 4:17.

0: Weakest Merrick.
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0: 4:54.
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7: Olá, olá, salve, salve, simpatia, boas vibrações pra você aí do outro lado do rádio. Tô chegando na sua sintonia, chegando com mais uma edição do nosso Clube da Viola, o clube que mais toca modão no seu rádio. Tem muita música boa, tem muito sucesso e claro que a sua companhia faz toda a diferença aqui no nosso Clube da Viola, tá? A partir de agora, já sabe, as melhores músicas sertanejas, as melhores modas de viola do Brasil. Com muito lançamento e modas para você matar a saudade. Então vem comigo, que além de tudo isso, tem muita informação. Aumenta o volume aí. Tá começando
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10: 4:59.

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0: 5:14.
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2: Estamos de volta. Clube da Viola no seu rádio. Tem música, tem sucesso, tem informação. Aumenta o volume aí.
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9: Cidade. 5:28.
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11: Estamos de volta com o Clube da Viola no seu radinho. Vem comigo agora, tá trazendo esse aqui que é sucesso.

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5: Cidade FM 5:45.
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7: Clube da Viola tá de volta. E aí, quem tava esperando pra ouvir mais modão? Quem tava esperando pra ouvir mais sucesso?

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4: Senhor, no silêncio deste dia que amanhece, venho pedir-te a paz, a sabedoria, a força. Quero olhar hoje o mundo com os olhos cheios de amor, ser paciente, compreensivo, manso e prudente. Ver, além das aparências, teus filhos, como tu mesmo os vês, e assim não ver senão o bem em cada um. Fecha meus ouvidos a toda calúnia, guarda minha língua de toda maldade, que só de bênçãos se encha a minha vida, que eu seja tão bondoso e alegre, que todos quantos se achegarem a mim sintam a tua presença.

0: cabeça, senhor, e que, no decurso deste dia, eu te revele a todos.
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3: Estamos de volta, Clube da Viola. Hora de música, hora de sucesso, hora de modão. Sim.

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11: Seis e 17.
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13: Estamos de volta. Clube da Viola no seu rádio. Tem música, tem sucesso, tem informação. Aumenta o volume aí.
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4: 6:33.
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6: Clube da Viola tá de volta. E aí, quem tava esperando pra ouvir mais modão? Quem tava esperando pra ouvir mais sucesso?

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1: De volta com o Clube da Viola. Hora da última sequência musical do programa de hoje. E a gente sempre

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6: Cidade, 7:31. Bom dia! Como é que vocês estão, gente? Tudo certo por aí? Ó, por aqui tá tudo ótimo, viu? Começando mais uma manhãzinha no Conexão Cidade, conectando você com as melhores e maiores músicas. Clássicos e sucessos vão tocar nesta manhã, viu? E você é meu convidado especial para fazer parte disso. Bora que bora, vamos pra cima. Começando uma quarta-feira abençoada, o tempinho tá fresquinho, já tomou aquele cafezinho da manhã? Ainda não? Ó, passa aqui que aqui tem, viu? Ainda não fiz não, mas se você fizer o compromisso de trazer 5 quilos de quitanda, uma carne pra assar, um carvão e uma dose de pinga, eu faço até 2 litros de café pra vocês, viu, gente? É simples de resolver. Bora começando mais um dia, mais uma manhã. Eu sou o Lucas Araújo, tô chegando pra fazer companhia pra você até as 9 da manhã. Muita música, entretenimento, tem informação, minuto esportivo, tem um galão da massa passando pelo Cruzeiro. Que isso, hein? Eita, nós, rapaz. E tem muita coisa pra rolar.

0: Ainda hoje, nesta quarta-feira abençoada, e você é nosso convidado especial. Para você que tá na zona rural, tá na zona urbana, aonde é que a Cidade FM esteja chegando até você, no som do carro, no comércio local, pelo computador, pelo radinho do lado da pia. Participa comigo, manda no zap aqui, dá aquele bom dia saudável pra gente começar bem amanhã. Bora? Ó, papai e mamãe já dizia desde criança, viu? A educação prevalece o futuro. Então manda só um bom dia, não te custa nada, gente. Manda no zap aqui pelo 34996330983 ou me liga no fixo 3281-5800. Afinal, somos a mais ouvida, a mais tocada e a que atende todos os seus pedidos.
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9: Meu grande amigo Lucas Araújo, aqui é Luiz Henrique do Barreiro. Tô ligadinho na rádio, meu amigo. Tamo aqui tirando um leitinho aqui, tá fazendo ano. Depois você manda pra mim aí, Chico Rei Paraná. Qualquer uma dessas aí, velho. Ofereço ela pro meu grande amigo Leonardo, pra minha amiga Luzia, meu amigo Fabrício Cunha, na Fazenda Cascavel, pro Henrique Siqueira e pra você, meu grande amigo. Você tem um bom dia aí, um bom trabalho pra você, amigo. Tenha um ótimo dia.
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12: Alô, Luizinho. Tamo junto, meu irmão. Obrigado pelo carinho, viu? Pela audiência. Luiz Henrique tá ouvindo lá no Barreiro. Leonardo, Luzia, Fazenda Inhame também. Fabrição lá na Fazenda Cascavel. Edmundo Dimas Neves. Aproveitando aí, já mandando pra todo mundo da zona rural, né? Anne Kelly, Fazenda Santa Teresa, tá na sintonia também. Tá ouvindo, tá ligadinha lá também. Boca, Rancho Alegria. Grande abraço aí, meu amigo Boca. Azarias, Fazenda Panamá, no Goiásão. João Batista, Fazenda As Flores, município de Araguari, tá ouvindo. E abração aí também pros nossos grandes parceiros. Luizão, pai de Zé Luiz da Droga Vida, tá ouvindo. Cezão, parceiraço aqui da cidade também. Para você que tá aí nas panificadoras, Panificadora Veneza, Panificadora Tradição, Osmar Zé Aparecido sempre marcando presença. Marçal Confeitaria, nossa amiga Ermira. Panificadora Morada Nova, Supermercado Hilário, tem gente ouvindo aí pra todo lado, né? Afinal, a Rádio Cidade é a mais ouvida.
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12: Bora que bora, chegando pra você a mais ouvida com um pedido na sequência. Alô, Luizão, cheguei, viu?

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1: Cidade, a sua rádio, 7h50, faltando 10 para as 8 da manhã, porque o WhatsApp já tá bombando, hein? Várias mensagens chegando, pessoal desejando bom dia aqui, começando bem a quarta-feira, maravilha, hein? Alô, Elizabeth, bom dia para você também, minha amiguinha, obrigado pelo carinho, tá? Ó, já mandou uma frase linda, viu? Bom dia, Lucas. A vida se renova e purifica na imensidão de um novo dia, na alegria em recomeçar, na certeza de termos deixado para trás o que não encanta o coração, levando na alma apenas as razões que nos fazem viver. Que Deus nos dê força, fé, esperança e que cada dia seja por Ele abençoado. Amém, minha amiga. Linda mensagem, viu? Abração pro meu parceiro Pablão Borges Construções, também tá ouvindo. Osmarão apareceu por aqui, tá dando as caras, né, Osmarão? Tamo junto, abraço pra você e pro Zé também, viu? Zé Aparecido tá ouvindo aí. A Mara também mandando aquele áudio bonito de bom dia. A Maria Trindade mandou uma Mônica aqui dando bom dia, hein? Que isso, Maria? Abraço, minha amiguinha. Bora que bora, dando sequência por aqui, mas antes quero mandar um abraço aí para as cidades vizinhas, viu? Tem gente que tá ouvindo a gente lá em Araporã, rapaz, que maravilha. Alô, Patrícia, bom dia, viu? Oi, Lucas, bom dia, tudo bem? Estamos te ouvindo aqui em Araporã, todos os dias escuto seu programa. Obrigado, viu? Obrigado mesmo, tá? Abração aí para Araporã. Aproveitar e já manda aí por perto aí, Capinópolis, Canápolis, Itumbiara. Só atravessar, né? Que isso, rapaz. Bora que bora, Monte Alegre, Uberlândia, Canápolis, Capinópolis, Centralina. Ah, vamos longe também, Goiásão, Panamá, tá ouvindo também, Tocantins, rapaz. Vamos de trio Parada Dura, chegando às Andorinhas. Abração pra Funilaria Dias, também tá ouvindo, o Gão, Matheus, Vandelan, pessoal da FM Calçados, Calçados Triângulos, Stop Car, Pit Stop Borracharia.

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4: Cidade, 8:04, começando agora o nosso Minuto Esportivo, trazendo para você tudo do mundo do esporte, as últimas notícias, jogos de ontem, jogos de hoje, muito mais. Você encontra comigo a partir de agora no Minuto Esportivo. E nos jogos de ontem pela Copa do Brasil, o Atlético Mineiro venceu o Cruzeiro por 2-1. Aproveitando que desde os 15 minutos do segundo tempo, o Cruzeiro ficou com um jogador a menos, o Galão da Massa foi para cima. E já no final ali, conseguiu um golaço com o Fred. Sendo assim, o Atlético Mineiro é o primeiro classificado para as semifinais da Copa do Brasil. E hoje acontecem dois jogos para definir o próximo semifinalista. O Flamengo enfrenta, pela Copa do Brasil, o Santos enfrenta o Palmeiras às 21:30. E tem mais, hein? O Vitória enfrentando o Vasco. O jogo também acontece às 21:30. Flamengo entra em campo, mas é pelo jogo atrasado do Campeonato Brasileiro, enfrentando o Mirassol às 19:30. E notícias no geral, destaque para o Atlético Mineiro, que zoou Caio Jorge. No gol do Cruzeiro, dos pênaltis, Caio Jorge chegou na frente das câmeras e disse: respeita que o pai tá aqui. E já no vestiário, em um tanto quanto um clima triste, jogadores do Atlético Mineiro foram ao cálcio de Caio Jorge para retomar até então coretagem, dizendo para ele: aqui sim, viu? Aqui o pai tá aqui. Eita, mundo do esporte que surpreende toda vez, né? Cidade, 8:06, esse foi o nosso Minuto Esportivo, a gente volta amanhã trazendo muito mais.

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8: Oh! Cidade, 8 horas 22 minutinhos, chegando pra você, Paulo e Natan, não coração, participação de Jorge Matheus.

Ô Lucas, bom dia, é o Silas, como é que tá? Bom? Por aqui tá tudo bem, graças a Deus, viu? Chegando aqui no município de Panamá, aqui descendo lá pra Grande Uberlândia, arrumar o carga pesado. Ô Lucas, manda um abraço pro meu tio Zaria, ali no município de Panamá. Manda um abraço pra ele, manda uma moda de César e Paulinho lá pra ele, se você puder aí. Tempinho bacana, hein, rapaz? Chovendo, tampado. Hoje tá gostoso a temperatura. Vambora, bom dia a todos aí.

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7: Cidade, 8:36, agora sim, hein? Agora o povo acordou, tá? WhatsApp aqui não para de tocar, fixo tá tocando, é assim que a gente gosta, viu? Alô, meu parceiro Silas, tá ouvindo aí, tá cortando a BR aí, ligadinho, né? As Arias ouvindo também, grande abraço, meus irmãos. Álvaro, representante Café Mais Sabor, Café do Passiguara, também chegando. Maria Francisca, Jéssica. Alô, Jéssica, manda tinta de amor aí, Lucas. Opa, na hora, viu? Abração pra Jéssica, pra Kelly, pra Tatá. É o trio Parada Dura marcando presenças. Menina tá sumida, hein, Jéssica? Tá tudo dormindo ainda? Vixe Maria. Abração especial pra galerinha que tá lá na FM Calçados também, pra Carla, pro Flávio. Alô, Betim, galerinha da Automecânica aí, tá ouvindo também, meus amigos mecânicos. Por falar em amigos, eu quero mandar um forte abraço pro meu amigo Renato Stotti. Hoje é dia do florista, gente. Vocês sabiam disso? É pra quem trabalha ali com arranjos, flores, planta, faz a poda ali das flores. Hoje é dia do florista, então eu quero mandar especialmente pro nosso grande amigo aqui, Renato Stotti, Floricultura e Eventos, e também pra

0: Você aí que mexe com sua florzinha, tem ali no fundo do quintal, você não deixa de ser um florista, viu? Parabéns pelo seu dia, aproveite, continue desfrutando aí dessa linda imagem, ó. Eu costumo dizer que as flores são um verso de poema, vocês sabiam disso? Que elas nascem, elas afloram, elas crescem, elas abrocham ali e viram uma coisa linda, né? Quando cuidadas, viu, gente? Quando cuidadas, tá? De outra nada também você plantar uma rosa ali, uma flor ali, molhar ela uma vez no ano e achar que ela vai dar frutos ou vai dar coisas positivas pra você, né? Então cuidar, vai florescer mais vezes, né? Então cuidado, viu? Vamos cuidar das florzinhas aí. Alô, Rosana, Maju Variedade, está ouvindo também.
1: Dilu,
0: opa, dia.
1: Toca uma aí da Simone Mendes pra nós, tá bom?
0: Na hora. Já manda aí pra você, viu? Abraço aí pra Maju. Ó, a Jéssica já tá rindo aqui, viu? A Kelly falou que tá acordada, viu? Ela tava só intocada, ela tava acordada, mas ela tava, ó, escondida. A Tatazinha já tem anos que eu não vejo também, viu? A Tatá virou empresária master agora, né? Comprou uma máquina lá que ela tá produzindo 486 sacolés em menos de uma hora. Tá violenta, viu? A bichinha tá violenta. Bora que bora, chegando Henrique Juliano, tinta de amor na sequência da 98.

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0: cidade, 8 horas 49 minutinhos, faltando 11 minutos, né? Para as 9 da manhã. Tá chegando ao fim mais uma edição do nosso Conexão de hoje, viu? Obrigado pelo carinho, pela sua audiência, sua participação. WhatsApp aqui bombando, como sempre. Alô, Voz Marley. Abraço, viu? Oi, Lucas. Bom dia, tudo bem, meu amigo? Gostaria de ouvir Eduardo Costa, Amor de Violeiro, oferece para vocês. Opa! É a maravilha das coincidências do rádio, sabe por quê? A Voz Marley mandou mensagem, era 8h45, pedindo Amor de Violeiro. Agora 8h43, olha a música que a Aparecida Cabral me pediu. Pra vocês verem a coincidência do rádio, hein?
1: Bom dia, cidade.
0: Bom dia, Lucas. Opa!
1: Gostaria de pedir a música do Eduardo Costa, Amor de Violeiro.
0: Eita!
1: Oferecer pra vocês aí da rádio, pra quem gostar da música. Abençoado dia a todos.
0: Amém! É, gente, essa é a magia do rádio, viu? Tem pedidos chegando próximos um do outro, tem músicas que vocês pedem, eu já coloquei na grade sem eu saber que vocês queriam. É assim que a gente vai tocando o bonde, viu? Maravilha, coincidências da vida. Abraço pra todo mundo, ó, pra quem eu não entendi o pedido, calma aí, porque a nossa amiga Agnes tá chegando e vai atender todo mundo, beleza? Beijo, gente, 13 horas eu volto pra gente fazer mais programa, mais Voo Livre pra você, e hoje, quarta-feira, tem brinde especial, viu? É, tem café mesmo e café 10 e Bem TV Country Club, então fica na sintonia. Tchau, beijo, abraço e fui!

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4: E aí, galera da rádio, sejam muito bem-vindos por aqui. Quem fala é Andressa Pires e a gente tá no ar com o Drops News, o seu programa que te traz as notícias mais quentes do universo da música. Prepare-se porque a gente já chega com uma novidade que vai agitar o seu feed. Olha só que notícia boa para abrir nossa primeira parte. O Dominic Fike, que a gente adora, acaba de anunciar seu terceiro álbum. O nome é How to Quit Smoking e ele já chegou mostrando que vem por aí com o single e videoclipe de Wallflower. E tem mais, o próprio Dominic Fike descreveu esse projeto como um álbum vivo, criado e registrado em tempo real, durante a turnê Comedy Tragedy Parody. Demais, né? Pura emoção. E a gente já volta com muito mais no Drops News. Não sai daí.
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7: Olá, que alegria ter você. Vamos conferir as previsões para Áries, Touro e Gêmeos?
2: Áries, Touro, Gêmeos.
7: Começando com Áries, prepare-se para decisões sérias e responsabilidades. É preciso agir com cautela, maturidade e realidade para encarar suas limitações. A cor do dia é verde e o número da sorte, 14.
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7: Para Touro, atenção, problemas sérios podem envolver irmãos ou parentes. Analise tudo com entendimento e maturidade. Você exporá o que pensa e embates podem ocorrer. A cor é cinza e o número da sorte, 1.
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1: E para Gêmeos, examine suas finanças e compromissos. Um planejamento realista exige esforço para concretizar metas. Dificuldade com alguém pode surgir. Sua cor é amarelo e o número da sorte, 30. Daqui a pouquinho eu volto com mais do Guia Astral. Não saia daí.
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2: Muito bom dia, bom dia, bom dia, bom dia. É, meu povo, tá começando por aqui mais um encontro marcado comigo, Agnes Cidelli, juntinho com você até as 13 horas nessa manhã de quarta-feira. Hoje, dia 2 de setembro de 2026, e são exatamente 9 horas da manhã e 6 minutinhos. É, e hoje nada mais, nada menos do que teremos um programa aí feito pra você, hein? Com muita música boa pra você, teremos aí informações, aquele entretenimento diferenciado, sorteio, aquela prosa gostosa que a gente gosta e, claro, sempre o melhor à sua companhia, viu? Então, bora começar aqui mais um encontro marcado e eu quero que você deixe, tá? Tudo que ficou ruim, tudo que não presta lá pra fora, por alguns instantes, tudo aquilo que pesa no seu coração. Eu preciso que você respire fundo nesse momento, agradeça pela oportunidade de viver mais um dia e vem comigo, porque hoje pode ser um daqueles dias que a gente vai guardar na memória por um motivo muito especial. Hoje, como eu digo vocês, né? Hoje mais uma oportunidade pra gente fazer tudo diferente. Então, vem comigo, bora curtir essa manhã juntinhos. Já conto com a sua participação pelo 34996330983 ou pelo 3281-5800. Agora bora matar a saudade por aqui desse mineirinho Alexandre Pires pra vocês depois do prazer.

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2: E aí, galera plugada, Andressa Pires na área com toda a energia pra você. Que bom ter sua companhia. Seja muito bem-vindo ao Plugado.
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2: Olha só a notícia que tá dando o que falar. Titi Müller e a decisão de não postar mais o filho nas redes sociais.
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2: É isso mesmo. A Titi Müller, que é mãe super orgulhosa do Benjamin, que completou 6 aninhos em junho, contou que mudou a forma de se relacionar com as redes quando o assunto é o filho. Antigamente a gente via bastante o pequeno por lá, né? Mas agora a decisão é não postar mais o Benjamin. E por que isso? É uma reflexão super importante, porque a exposição das crianças na internet é um debate sério. Muitos pais e mães famosos têm repensado, protegendo a imagem e a privacidade dos pequenos que ainda não têm idade para decidir sobre isso. É uma forma de garantir a segurança e o desenvolvimento deles longe dos holofotes digitais, pensando no futuro e na tranquilidade da criançada. Uma atitude que gera muita discussão e apoio entre o público. Fica ligado que o Plugado volta em instantes com mais novidades, hein? Não sai daí.
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7: Estamos de volta com o Guia Astral.
6: Câncer, Leão, Virgem.
7: Começando com você, de Câncer. Há desafios com cônjuge, sócios ou parceiros. A situação é delicada, você pode se sentir exposto. Tenha atitude madura e realista. Essa experiência trará crescimento por meio de compromissos. Sua cor é o vermelho e o número da sorte, 19.
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7: Agora, para Leão. Atenção com desafios que afetam seus medos. Postura madura no trabalho e na saúde. Fique de olho nas limitações que o impedem de agir. Evite embates. Sua cor é o preto e o número da sorte, 9.
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7: E para você, de Virgem. Dificuldades em equipe ou com projetos. Lide com a realidade e as limitações. É fundamental tomar uma decisão importante que gere mudanças profundas. O campo afetivo pode ser tocado. Sua cor é o azul e o número da sorte, 43. Daqui a pouco eu volto com as previsões para os próximos signos. Continue com a gente.
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Muito bem, estamos de volta. E para você que está chegando agora, seja muito bem-vindo. Você está aqui na Cidade FM 98,3, a rádio do coração de Tupaciguara, viu? Então, onde quer que você esteja aí, muito obrigado pela essa sintonia. Fique comigo até às 13, mas após as 13 tem o nosso Lucas Araújo aí com voo livre para você. A Mariana Mota, a partir das 16 horas, trazendo super tarde. E a partir das 18 horas até as 21, temos aí o Fabricete no Rota 98 para você. Ou seja, o decorrer do dia tem muita programação boa, música, sorteio pra você. E é claro, você não pode ficar de fora, né não? E olha, já quero mandar um alô especial pra Dona Adélia, a Poliana, sempre ligadinho com a gente, a Mara, Alexia, um abraço, viu? Muito obrigado por essa audiência diferenciada de vocês. Quero mandar um alô especial pras meninas lá da Marilda Óptica, sempre ligadas, sempre participando com a gente. Uai Brasil, Supermercado Moura, HBI Pizza, viu? Vai participando. Hoje nós temos sorteio da Ótica Visão, valendo aí pra você uma semijoia. É, uma semijoia, gente. Às vezes você não gosta de semijoia, às vezes você é homem, mas quer dar, né, pra alguém aí, dar esse presente maravilhoso. É só participar comigo pelo 34996330983. Manda seu áudio por aqui. Também quero mandar um alô aí pra todos que estão no Central, táxi, amigos, sempre ligadinhos com a gente. Muito obrigada pela essa sintonia, viu? E seguimos por aqui com muita animação e muita música pra você. Então não sai daí.

0: Guilherme.
1: Obrigado, meninos.
0: A vocês, viu?
1: Isso.
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3: Você está no Minuto News. Na economia tem notícia boa. A PLOA de 2027 prevê um superávit primário de 18,6 bilhões de reais. Meirelles defende controle fiscal como chave para a economia do país. E o USDA lança um pacote robusto para recompor o rebanho bovino nos Estados Unidos.
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3: Agora para o mundo da economia. Uma projeção que anima. A proposta de lei orçamentária anual, a PLOA, para 2027 está prevendo um superávit primário de 18,6 bilhões de reais. Para você ter uma ideia, isso equivale a 0,13% do nosso produto interno bruto, o PIB. E o mais interessante é que essa peça orçamentária não condiciona as contas a medidas adicionais de arrecadação. Ou seja, a expectativa de resultado positivo não depende de novos impostos ou aumentos de tarifas. É uma notícia que traz um fôlego para as finanças públicas. Na economia, Meirelles defende o controle fiscal como a única saída para a recuperação e estabilidade do país. Ele ressalta a importância de uma gestão financeira rigorosa para garantir a sustentabilidade das contas públicas e atrair investimentos. A adoção de medidas fiscais transparentes e responsáveis é apontada como fundamental para a superação dos desafios econômicos atuais, visando um cenário de crescimento mais sólido e previsível para todos. E no agronegócio, o Departamento de Agricultura dos Estados Unidos, o USDA, lançou um novo programa para recompor o rebanho bovino do país. O pacote inclui diversas ações de suporte aos pecuaristas norte-americanos. Entre as medidas estão estímulos financeiros para a retenção de fêmeas, visando o aumento da natalidade e a renovação dos estoques de animais. O programa também prevê linhas de crédito facilitadas para abateduros regionais, fortalecendo a infraestrutura local e um aumento nas compras públicas de carne produzida localmente. A iniciativa busca fortalecer a cadeia produtiva e assegurar a resiliência do setor.
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5: Vamos conferir agora as previsões para mais 3 signos do zodíaco.
4: Libra, Escorpião, Sagitário.
5: Libriano, seu cônjuge tem passado por definições profundas, exigindo autonomia. A realidade de fatos é dura, mas necessária para avaliar posturas. Seja responsável. Cor do dia, branco. Número da sorte, 60.
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5: Agora, Escorpiano. Reflita sobre o julgamento que afeta suas interações no convívio e trabalho. Relacione-se com normas disciplinadas, pois restrições afetam relações e desafiam a comunicação. Cor, rosa. Número da sorte, 11.
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5: E para você, Sagitariano, imponha limites e entenda questões financeiras envolvendo filhos ou sua gestão. Há restrições para assuntos materiais, como empréstimos ou heranças. Busque atitudes maduras. Cor, laranja. Número da sorte, 3. Daqui a pouco estaremos de volta com as previsões finais do Guia Astral. Não saia daí.
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7: 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Cidade FM, agora são 9:37. E aí, já participou do nosso sorteio hoje? 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Agora bora de Jorge Matheus com Marília Mendonça, Me Ame Mais.

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5: Estamos de volta para a última parte do Guia Astral. Vamos conferir agora as previsões finais do zodíaco.
4: Capricórnio, Aquário, Peixes.
5: Capricorniano, você se sente desafiado por quem interfere nas suas decisões. Interaja com maturidade para evitar discórdias. Sua cor é dourado, número 10.
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5: Aquariano, resoluções importantes na sua rotina e trabalho. Decisões assertivas são necessárias, mas com consciência das suas responsabilidades.

0: astros revelam para o seu dia.
1: 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Cidade FM, agora são 9 horas e 49 minutinhos. Bora de Jorge Henrique Rodrigo, vem cá, moça.

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1: Essa é pra você que não vê os momentos mais simples passando na sua vida, viu?

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10: E aí, turma ligada no Minuto Esportivo. Que bom ter você com a gente para mais uma parte recheada das informações do mundo da bola. Vamos direto para o que interessa, com as manchetes que movimentaram o esporte. Primeiro, uma joia da base colorada em evidência. Renato Rian, destaque do sub-17 do Inter, recebe sondagem de um clube da MLS. E também no nosso radar, Matheus Martins é reprovado em exames médicos no Dínamo de Moscou e o Botafogo avalia entrar com uma ação judicial.
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10: O jovem Renato Rian, considerado a principal joia da base do Internacional, está chamando a atenção do mercado internacional. O atacante do sub-17 colorado recebeu uma sondagem de um clube da Major League Soccer

0: a Liga de Futebol dos Estados Unidos. Renato tem contrato com o Internacional até o ano de 2028 e sua multa rescisória está estipulada em 60 milhões de euros. Ele já acumula participações em treinos com o elenco profissional do Colorado, mostrando seu potencial e a confiança do clube em seu desenvolvimento. Já no Rio de Janeiro, uma situação inusitada envolvendo o Botafogo e o atacante Matheus Martins. O jogador foi reprovado nos exames médicos realizados no Dinamo de Moscou, o clube russo com quem o Botafogo havia acertado a transferência. A diretoria do Glorioso entende que Matheus Martins não apresenta problemas físicos que justifiquem essa reprovação nos exames. Diante disso, o Botafogo está avaliando a possibilidade de entrar com uma ação judicial para defender seus interesses e os do atleta nesta negociação.
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0: E assim a gente encerra esta parte do Minuto Esportivo, trazendo as principais notícias do dia para você. Acompanhe a gente, porque o esporte não para. Até a próxima.
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Cidade, agora são 10 horas 5 minutinhos e eu, Agnes Sideli, estou de volta aqui com você nessa manhã aí de quarta-feira, hoje dia 2 de setembro de 2026, mais 2 dias aí pra conta de setembro, hein? Conta pra mim, como que vai ser o final de semana? Já mandou mensagem? Já está participando com a gente? Lembrando que hoje nós temos sorteio da Ótica Visão valendo uma semijoia. Então você que não participou, a hora é agora de participar, hein? Manda mensagem aí pelo 34996330983 ou se preferir, liga pra mim aqui no 3281-5800. Combinados? Já quero mandar um alô bem especial pra todos aí da Lubelli Kids, um abraço pra vocês, pessoal da Gridiesel, um abraço, pessoal da Live também, BemTV, muito obrigado por essa parceria de sempre de vocês e por aqui seguimos com muita música e com a sua participação, combinados? Bora aí curtir Paulo Ricardo 2 pra você aqui na Cidade FM.

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3: Você está no Minuto News. 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Eu sou Serena Santana e já chego com as principais manchetes que movimentam o cenário nacional e internacional. Fique ligado, porque em poucos minutos você estará por dentro de tudo que importa. O ministro Cássio Nunes pede informações sobre uma mensagem de Vorcaro a Moraes. O dólar sobe com aversão a risco e o barril de petróleo ultrapassa os 92 dólares. E na China, a capacidade instalada de energia solar supera a do carvão.
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3: O ministro Cássio Nunes, do Supremo Tribunal Federal, solicitou informações. O pedido se refere a uma mensagem enviada por Vorcaro ao ministro Alexandre de Moraes, também do STF. A informação sobre essa solicitação foi divulgada por um site e repercute no meio político, indicando um movimento importante no cenário institucional. Seguimos com as notícias que impactam o seu dia a dia e os rumos da economia. O dólar está registrando uma alta significativa. A moeda americana subiu 0,28% em relação ao real e está sendo cotada a 5,19%. Essa valorização da divisa é impulsionada pela aversão a risco no mercado global. O barril de petróleo também reflete essa instabilidade, ultrapassando a marca de 92 dólares. A expectativa de um aumento nas taxas de juros nos Estados Unidos é um dos fatores que pressionam o mercado financeiro, impactando diretamente a cotação da moeda estrangeira. As informações mais relevantes do cenário global chegam agora para você. Na China, a capacidade instalada de energia solar supera a do carvão. Um marco importante para o setor energético global e para a transição para fontes renováveis, mostrando uma mudança no panorama da produção de energia no país asiático.
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0: Cidade FM, agora são 10 horas 34 minutinhos. E olha, lembrando que hoje nós temos sorteio da Ótica Visão valendo uma semijoia pra você. Pra participar, não tem segredo, é só mandar mensagem pelo 34996330983 ou ligando pelo 3281-5800. E por aqui já temos um áudio. Muito bom dia, Luísa.
1: Bom dia, minha linda amiga Agnes. Tudo bem, né? Eu quero pedir a música do Zezé de Camargo e Luciano, o dia que saí de casa. Eu ofereci especialmente pro meu fiote que mora lá em Brasília, mas tava ouvindo. E desejar a ele feliz aniversário, muita saúde, tudo de bom para ele e para nós também. Obrigada, amiga. Fica com Deus. Tchau, tchau.
0: Tchau, muito obrigada pela participação, Luísa. Então, ó, um abraço pra você, Diogo, que seja um ciclo aí de muitas realizações pra você. Um feliz aniversário de todos nós aqui da Cidade FM. Bora então, Zezé de Camargo e Luciano, no dia em que eu saí de casa.

0: Cidade FM, agora são 10 horas 39 minutinhos e damos início aí para mais um momento esportivo. Muito bom dia, Fernando De Angelis. Bom dia, Lucas Araújo.
1: Bom dia, Agnes Fidelis. Bom dia, Lucas Araújo.
2: Bom dia, Fernando De Angelis. Bom dia, Agnes Fidelis.
0: Bom dia.
1: Eu só informar aqui que, infelizmente ou felizmente também, estão sendo feitas algumas modificações, algumas atualizações. Nas divulgações aí da Polícia Militar, e a gente não está conseguindo acesso aí às informações, às ocorrências das últimas horas. Vamos esperar para ver o que acontece aí no futuro, e se a gente puder, a gente vai voltar a trazer todas as ocorrências, mas sempre que tiver uma ocorrência de destaque, algo em destaque, tanto da Polícia Militar, Polícia Civil, Bombeiros, Polícia Ambiental, Polícia Rodoviária, a gente vai estar sempre divulgando aqui em primeira mão para vocês, combinado? Então, é isso aí, como diz vocês.
2: É isso aí. Bora.
1: Rapaz. Olha lá.
2: Então vamos lá, ontem tivemos o Atlético Mineiro passando pelo Cruzeiro, rapaz. 2-1, destaque aí pro Cruzeiro, que tava com um jogador a menos desde os 15 minutos do segundo tempo, né? E os torcedores do Cruzeiro tá bravo.
1: Rapaz, e destaque pro jogo, foi um dos melhores jogos aí dos últimos campeonatos. Rapaz, o jogo foi demais, jogo bom demais, o Cruzeiro saiu na frente, mesmo o Atlético tendo assim uma pequena vantagem no primeiro tempo, um pênalti lá. Você viu o pênalti, Lucas?
2: Eu vi.
1: Você achou que foi?
2: Não.
1: Eu achei que pode ter sido, mas juiz
2: não. Você acha que
1: não,
2: tem uma carga
1: não,
2: excessiva? É um lance interpretativo.
1: Eu acho que ele foi meio estabanado, né? Mas juiz não dá aquele tipo de pênalti, muito difícil. Inclusive, teve um outro depois do defensor do Cruzeiro, quase nos mesmos moldes, e ele não deu. Como chama o zagueiro lá, que foi do Flamengo? Foi até na seleção?
2: Fabrício Bruno,
1: chegou também quase da mesma forma. Mas é uma forma interpretativa, né? E acabou que deram o pênalti. A expulsão, você viu também?
2: Vi.
1: Você acha que foi justa?
2: O segundo amarelo, sim. O primeiro, eu confesso que eu não vi.
1: O primeiro amarelo também eu não vi, se foi falta, se foi reclamação.
2: Mas o segundo ali, mesmo ele saltando ali por trás, ele bate, ele manda a mão no rosto do jogador. Então é um lance interpretativo.
1: Interpretativo também. Eu acho que bateu mesmo a mão no rosto, mas ele não fez gatilho, ele não foi porque, sim, não sei se foi, eu achei que não foi por querer. Mas não vou falar que foi injusta, mas igual o Lucas falou, é interpretativo. Podia dar o amarelo, como não podia dar o pênalti, podia ter dado o pênalti, como não podia ter dado. Acho que não foi lances aí muito claros, mas o jogo foi muito bom, muita bola na trave,
2: foi bom de ver, né?
1: O Cruzeiro vencendo por 1-0, tentou segurar.
2: Teve aquele negócio de jogo, time recuar,
1: esperar
2: os dois atacando. E
1: aí, a hora que o Cruzeiro, ganhando de 1-0, perdeu o seu defensor, aí realmente ele teve que voltar um pouco, e o Atlético aí praticamente tomou conta, né? Teve muita chance, bola na trave, o Fred jogou muito, o Cruzeiro então aí não conseguiu segurar o Atlético, e no finzinho aí o segundo gol que deu é a vitória e a classificação no agregado, 3-2 pro Atlético. O Atlético enfrenta
2: quem ganhar do Grenal, né? Ou Grêmio ou Internacional. O jogo é amanhã. Hoje temos Santos enfrentando Palmeiras às 21h30 pela Copa do Brasil, e também às 21h30 tem Vitória e Vasco. Aqui sai um confronto, né? Caso Vitória ou Vasco vença e o Santos ou o Palmeiras vença, os dois aí se enfrentam nas semifinais.
1: O Palmeiras pode até perder com 2 gols de diferença.
2: Isso.
1: E o Vasco joga pelo empate, então.
2: Esse que é o problema.
1: Eu não sei. A Palmeiras tá classificado nisso aí. Eu apostaria. Quer apostar?
2: Não, eu acho que o Palmeiras passa, mas vai ser sufoco.
1: Não,
2: sufoco. O Palmeiras, quando ele entra, eu falo que eu sou palmeirense, gente. Não adianta. Eu prefiro que o Palmeiras entre num jogo perdendo de desvantagem, que aí ele tem mais gana, mais vontade de querer virar. É igual aconteceu contra a LDU na última Libertadores. 3-0, depois foi lá e fez 4-0. Então é um incentivo. Agora os caras entram relaxados. Ah, tá com 3 debaixo do braço. Aí entra mais frouxo, não disputa bola, não marca, não corre. Nossa, só se pagar minha língua hoje, né? Jogar bem, mas geralmente o Palmeiras ele dá essa oscilada.
1: Eu acho que
2: o Santos ganha.
1: Eu acho que ganha.
2: O Santos faz 1-0 ali, ou 2-1, mas eu acho que vai ser um jogo dramático. Eu não queria, né?
1: Agora eu acho que o que pode ser dramático é Vasco e Vitória, né? Porque o Vasco, eu acho que ele não vai querer encarar o Vitória de frente, vai tentar segurar o resultado, e 1-0 é muito pouco.
2: E o Barradão.
1: O Flamengo também ganhou com

0: gol de diferença do Vitória no Maracanã, chegou lá, tomou taca, né?
1: Não, Vitória é muito, muito forte, né?
0: Muito forte.
1: É isso aí, hoje de campeonatos de Copa do Brasil. É isso, e hoje tem um jogo atrasado do brasileiro, né, Fernando?
0: Sim.
1: 19h30.
0: Jogo importante pro Flamengo, que tá aí na caça ao Palmeiras. Vencendo esse jogo, a diferença cairia para apenas um ponto e estariam os dois com o mesmo número de jogos.
1: Isso.
0: É, então é jogo muito importante aí. É, o Flamengo que tinha vendido prata, né, pro Moscou, pro Dínamo de Moscou, e ele não passou nos exames médicos e acabou retornando. E aconteceu também com um jogador do Botafogo, também tinha sido vendido para o Matheus, alguma coisa tinha sido vendido também para a mesma equipe lá de Moscou e acabou sendo recusado por não passar no exame médico. Tratando assim de Rússia, a gente fica meio preocupado. Será que tem alguma coisa aí? É,
2: será?
0: É esperar para ver. E o Flamengo contratou dois jovens, né? Principalmente um ex-jogador aí do River, que inclusive já teve passagem pela seleção argentina, e um jogador equatoriano, que também teve passagem, teve na Copa de 2026 pela equipe do Equador. São duas promessas. O equatoriano já tem um pouco mais de idade, não sei se é 26 anos, mas o argentino, se não me engano, são 19 anos, né? Então, jogador aí que promete. Vamos ver o que que vira.
1: É isso aí.
0: É isso aí. Hoje praticamente é isso, né, Lucas? A gente tem alguns jogos aqui. Copa da Argentina, oitavas de final. O Vélez Sarsfield enfrenta o Boca Juniors às 21 horas e 15 minutos. E pela Copa da Alemanha, o Onesbruck enfrenta aí a fortíssima equipe do Bayern de Munique, de Olicê e Companhia Limitada. Amanhã, como o Lucas disse, destaque aí também para a última partida das quartas de final da Copa do Brasil, onde o Grêmio recebe o Internacional no agregado 0-0. São dois confrontos que são difíceis, tem muita rivalidade. Eu achava que Flamengo e Vasco era muita rivalidade, mas hoje no Brasil eu acho que as duas maiores rivalidades, onde tem perigo mesmo, onde que o pessoal briga, é Grêmio e Inter e Cruzeiro e Atlético. Esses dois aí, sempre que se encontram, quase sempre tem confusão.
1: Faísca, né?
0: Qual que é a maior rivalidade em São Paulo?
1: São Paulo, geralmente, antes era Corinthians e Palmeiras, né? Hoje em dia tá bem variado, mas ainda eu acho
0: mas
1: que
0: eu
1: sim,
0: acho que Corinthians e Palmeiras até pela situação, né? O Santos é um time assim, que é quase o segundo time de todo mundo, não sei se é porque na época do Pelé, do Santos eu não tenho nada contra, até torço em algumas coisas. São Paulo também já teve a sua fase áurea, hoje não tá aquela, né, Vitão? Não se ouve tanto, igual tem destaque aí para a equipe do Palmeiras, que hoje é uma das grandes do Brasil. E o Corinthians, mesmo às vezes não estando com aquele timaço, não estando numa situação financeira, numa situação administrativa, política, bem, é sempre o Corinthians, né? Sempre aquele. Tem aquela torcida, aquela nação que sempre empurra aí o Corinthians.
1: É isso aí.
0: Mais alguma coisa?
2: Não.
1: Hoje é só.
0: Mais algum destaque?
2: Não, somente isso.
1: Só uma pergunta, Fernando. Quem que tá melhor, Real ou Barça?
0: Rapaz.
1: Esse cara tá forte.
0: Essa pergunta tá difícil,
1: né? Teve uma época que o Barcelona e Real, toda a vida foi, né? Rivais históricos.
0: É, geralmente os que às vezes o Atlético de Madrid ganha uma, o Deportivo já ganhou uma.
1: Teve uma época que eles estavam bem inferiores em questão de elenco, né? Deu uma reduzida bastante, mas agora os dois.
0: O Barcelona teve problema financeiro. Então teve uma época que ele teve que vender seus principais jogadores, não podia contratar, mas aí foi sanado e hoje o Barcelona é uma das grandes potências. O Barcelona, eu não sei, parece que eu acho que é uma equipe mais equilibrada.
1: O Barcelona me agrada mais no coletivo,
0: no,
1: né?
0: Com isso
1: o Real
0: falando.
1: Ele é muito individualista, são jogadores muito bons, mas são muito individualistas.
0: E assim, o Rafinha nessa temporada tá bom demais, é o artilheiro do campeonato. Foi contratado um jogador inglês também que tá muito bem. Tem o Yamin, né? Lamine Yamal, que Pedro. Então é uma equipe muito forte. Eu, igual o Lucas falou, eu concordo, é uma equipe assim no coletivo. Eu acho ela mais forte. O Real, ele é muito individual, depende aí. O Vinícius, né? Tá numa noite aí iluminada.

0: E sempre assim, ultimamente, nos últimos anos, tanto na lateral direita como na esquerda. Então é um dos gatilhos ali do Real Madrid.
1: É, então vale a pena ver os próximos capítulos.
0: O que é que você tá falando? Hoje tem Mengão, o que é que foi? Agnes, você tá... O que você quer? Fala aí, ó, fala agora, o cara dispara sempre.
2: Ah lá, eles falando, ó, hoje, Fernando, hoje é lá na casa do Lamparina ver o Mengão.
0: Ei, Rogerão, Lamparina já correu da raia, rapaz, não é fácil, não. Alô, Maria Aparecida, alô, Maciel do Amaral, Osmar Lambreta, alô, Luiz Almeida, alô, você ligado aqui na Cidade FM, aquele abraço, bom dia. Amanhã a gente volta aqui falando de esporte, falando de notícias do Brasil e do mundo.
1: Tchau, obrigado.
2: Isso aí. E por aqui seguimos com o nosso encontro marcado. Agora são exatamente 10 horas e 50 minutos.

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Estou de volta com você aqui na nossa programação, aqui, ó, do Encontro Marcado na Cidade FM. Você que está chegando aí, ó, seja muito bem-vindo. Você está sintonizado a 98,3. Já quero mandar um alô especial para todos que estão aí no comércio, sempre ligadinhos com a gente. Você que está na estrada, pessoal da Zona Rural, muito obrigado por essa sintonia. Continue participando pelo 34996330983 ou ligando pelo 3281-5800. A próxima música é um pedido aí da nossa ouvinte Maria Aparecida. Ela oferece para todos da família Rodrigues. Bora de Alemão do Forró. Fica, amor.

0: e esse foi Fred Fabrício, Nem Vai Fazer Falta. Agora são 11h02, já já, mais músicas pra você.
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E essa próxima música aí, a voz Marley, ela oferece pra filha Carol, né? E pra vizinha dela aí, sempre ligadinhos com a gente. Bora de Ed Brito e Samuel.g.

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2: E essa próxima música aí, a Roselaine oferece pro esposo Carlos, que hoje está completando mais um ano de vida. Bruno Marrone, por um minuto.

0: Obrigado, galera. Vocês são maravilhosos. Obrigado.
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2: 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Cidade FM, agora são 11:23 e o nosso encontro marcado continua aqui com tudo, hein? Com muita música boa pra você e a sua participação. Lembrando, gente, pra quem não sabe, nós temos o nosso site. Através do site você consegue ficar ligadinho com a gente em qualquer lugar que você estiver. É só você digitar no navegador do seu celular, do seu computador, www.radiocidadetupaciguara.com.br. Já quero aproveitar e mandar um alô pra você que está aí no site ligadinho com a gente, você que tá aí, né? Em outro país, em outro estado, em outra cidade, muito obrigado por essa companhia e continue com a gente aí no decorrer de todo esse dia de quarta-feira, exatamente dia 2 de setembro. Já quero mandar um alô também aí pros nossos parceiros, pessoal da Casa Nova, sempre ligadinhos com a gente, um abraço, viu? Pra vocês, pessoal da Nova Era também, muito obrigado pela parceria e da Lojas da Karen. Você que ainda não é um parceiro aqui da Cidade FM, não perde tempo não. Entre em contato com a gente, bora tomar aquele cafezinho diferenciado e fazer essa parceria que eu tenho certeza que vai alavancar ainda mais o seu negócio. Combinados? Então fica aguardando você. Enquanto você não liga, bora de música. Pedido de música por aqui. A Bianquinha pedindo a música aí do Luan Santana, Água com Açúcar. Essa é pra você, hein? Você tem...

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2: 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De volta com você aqui na Cidade FM. Agora são exatamente 11 horas e 46 minutos. Já quero mandar um alô especial aí pra todos lá na Zema, sempre ligadinhos com a gente. Ao Adriano e toda a sua equipe do Fazendão. Aline, ao Agni, toda a sua equipe da Anabras Petinho Jantinha, muito obrigado por essa parceria de sempre, viu? E você que tá ouvindo aí, continue participando comigo, pedindo a sua música. Hoje nós temos um sorteio aí da Ótica Visão, o seu Antônio liberou pra gente uma semijoia. Pra você participar, não tem segredo, é só você mandar uma mensagem aqui, aquele áudio diferenciado pelo 34 996330983, ou ligando no 3281-5800, combinados? Então bora aí de pagode por aqui, passando agora, ó, na sua rádio. E Crei Gilmar, Panda, não tem perdão.

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21: Minuto Esportivo no ar. Seja muito bem-vindo, seja muito bem-vinda, pra gente juntos repercutir tudo o que está rolando de mais importante no universo do esporte, trazendo as principais notícias e análises para você, nosso ouvinte fiel. Primeiro, a informação de que Samuel Lino conquista um protagonismo muito importante no Flamengo, superando a pressão que vinha sentindo depois de um baixo rendimento inicial. Yuri Alberto é ausência no treino de reapresentação do Corinthians, com Memphis também sendo poupado.
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21: Começando pelo rubro-negro carioca, o Flamengo, onde o jogador Samuel Lino vive sem dúvida o seu melhor momento desde que chegou ao clube. Ele está se consolidando de vez entre os titulares da equipe, uma ascensão notável. Essa boa fase vem depois de um período onde a diretoria rubro-negra, inclusive, ficou sob pressão que vinha sentindo depois de um baixo rendimento inicial. Começando com os detalhes, o atacante Yuri Alberto segue no departamento médico do Corinthians. O clube adota cautela antes de definir o retorno do jogador, especialmente pensando no confronto contra a Chape. A equipe paulista iniciou em uma terça-feira a sua reapresentação, mas sem o atacante em campo. Memphis, outro nome importante, também foi poupado, indicando um cuidado extra com a parte física dos atletas.
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21: E com essas informações do mundo da bola, do cenário esportivo que não para, a gente encerra mais esta parte do Minuto Esportivo. A programação da rádio continua normalmente e a gente se encontra em breve por aqui, na sua companhia. Fique sempre ligado na nossa sintonia. Um forte abraço e até a próxima.
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5: Muito bem, estamos de volta por aqui. Pra você que não me conhece, eu sou Agnes Fidelis, vamos junto até às 13 horas. Às 13 horas. E ó, é o seguinte: hoje nós temos sorteio da Ótica Visão valendo uma semijoia. Se você ainda não participou e tem interesse em participar desse sorteio, é só mandar mensagem pelo 34996330983 ou ligar no 3281-5800. Bora participar que ainda dá tempo. Enquanto você não me liga, bora de Guilherme Santiago. Pega fogo, cabaré. Agora são exatamente 12 horas e 35 minutinhos.

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4: E aí, galera plugada, Andressa Pires chegando com toda a energia pra gente começar mais uma parte do nosso plugado. Telescópio da NASA lançado pela SpaceX vai mapear energia escura e buscar exoplanetas.
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4: SpaceX, do visionário Elon Musk, colocou em órbita um telescópio superpotente da NASA. Essa é uma das missões mais importantes da década, com objetivos que parecem ter saído de um filme. O telescópio tem uma dupla função. Primeiro, mapear a misteriosa energia escura, essa força invisível que está acelerando a expansão do universo. Entender como ela funciona pode revolucionar nossa compreensão sobre a origem e o destino do cosmos. Segundo, ele vai procurar por exoplanetas, ou seja, planetas fora do nosso sistema solar. Imagina só a emoção de encontrar novos mundos, quem sabe até com condições para vida. Essa tecnologia de ponta vai permitir aos cientistas uma visão inédita do universo, buscando respostas para perguntas que a humanidade faz há milênios. É um passo gigantesco para a ciência. Demais, né? O Plugado volta em instantes com mais.
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4: De volta com você, agora são 12 horas 46 minutinhos aqui na Cidade FM. E olha, é o seguinte, bora ver aí, né, quem foi o contemplado de hoje nesse sorteio maravilhoso aí da Ótica Visão, valendo uma semijoia. Então você que participou, muito boa sorte pra você. Você que não participou, então não fique triste, daqui a pouquinho tem o Lucas Araújo também que vai ter sorteio pra você. Então você não saia daí, combinados? Então bora lá, muito boa sorte pra você. E a nossa ganhadora foi a Alexia. Alô, Alexia, você acaba de ganhar aí o sorteio da Ótica Visão, valendo uma semijoia, viu? Alexia, o final do telefone dela é 4796. E aí você pode vir aqui retirar o voucher na nossa rádio, aqui na Cidade FM. Lembrando que tem 3 dias úteis, tá bom? Então nós contamos com você aqui em breve. E olha, você que nos acompanhou no decorrer dessa manhã maravilhosa, eu quero agradecer muito o carinho de todos vocês, essa participação, essa sintonia, onde quer que você esteja aí, meu muito obrigado mesmo. Mas a nossa programação, ela não acaba aqui. Estamos encerrando apenas o encontro marcado. Pós mim vem o Lucas Araújo trazendo aí o voo livre para você até às 16. A partir das 16 horas vem a Mariana Mota com Super Tarde e após 18 até às 21 horas temos o Fabricete no Rota 98 para você, tudo feito com muito carinho, combinados? E ó, então vamos fazer o seguinte, vamos marcar esse encontro para amanhã a partir das 9 horas da manhã. Lembrando que amanhã é quintou, é o nosso dia de TBT e o nosso dia de cheirinho. É, cheirinho de final de semana. Lembrando que esse final de semana é diferenciado porque temos aí a nossa segunda-feira também, que é feriado, né? Dia 7 de setembro. Então, ó, tem certeza que você não lembrava, né? Ou você já sabia? Se não sabia, tá sabendo agora, viu? Então, ó, meu muito obrigado mesmo. Continue aí na sintonia da 98,3. Desejo pra você um excelente restinho de dia aí. E amanhã, se assim Deus nos permitir, nós nos encontramos a partir das 9 horas da manhã, tá bom? Beijos, fiquem com Deus, fui!
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7: Alô, você que acompanha o Minuto Esportivo. Que bom ter a sua companhia pra gente falar do que mais interessa, a paixão nacional. A gente já chega com as principais informações do mundo da bola pra você. Vamos pras manchetes do nosso Minuto Esportivo. O zagueiro Vilauba é expulso e o Cruzeiro sofre a pressão. Toma a virada de 2-1 para o Atlético Mineiro e está fora da Copa do Brasil. A torcida do Cruzeiro critica o treinador Arthur Jorge após as substituições arriscadas na eliminação da Copa do Brasil.
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7: E agora, os detalhes de tudo o que aconteceu nos campos. Começando pela Copa do Brasil. O sonho de um grande título para o Cruzeiro, infelizmente, chegou ao fim. A equipe foi eliminada no clássico contra o Atlético Mineiro. O zagueiro argentino Vilauba acabou sendo expulso durante a partida, deixando a Raposa com um jogador a menos. E essa situação impactou diretamente no resultado. O Atlético Mineiro conseguiu a virada, vencendo por 2-1 e garantiu a vaga na próxima fase da competição, enquanto o Cruzeiro se despede do torneio. E a eliminação do Cruzeiro na Copa do Brasil também trouxe à tona muitas discussões sobre as decisões do técnico Arthur Jorge. O treinador foi bastante criticado pela torcida celeste. As principais queixas vieram em relação às substituições. Arthur Jorge tirou jogadores importantes como Gerson, Matheus Pereira e Caio Jorge. E o que mais chamou a atenção e gerou a insatisfação da torcida foi a decisão de manter o zagueiro Vilauba em campo, mesmo quando o Cruzeiro vencia a partida por 1-0. Essas escolhas, segundo a torcida, contribuíram para a virada do Atlético Mineiro e a consequente eliminação da equipe na Copa do Brasil.
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7: Daqui a pouco a gente volta com a próxima parte do nosso programa, com muito mais informação para você. Não saia da sintonia da sua rádio preferida.
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2: Cidade, 13 horas, 7 minutinhos. Boa tarde. Tudo certo, gente? Por aqui tudo ótimo também, começando mais uma edição do nosso Voo Livre. Seu programa eclético, começando no seu rádio. Para você no som do carro, no comércio local, tá em casa descansando. Aquele horário pós-almoço, né? Aquela preguicinha bacana, gostosa. Mas você sintoniza na 98 e dá aquela animada, né? Bora começando então? Eu sou o Lucas Araújo, estou chegando para fazer companhia para você até as 4 da tarde. Com muita música, entretenimento, interação, custou sair a palavra, hein? E muita moda para você. Então participa comigo, manda aqui no zap pelo 34996330983. Ou me liga no fixo 32815800. Cidade FM, sua melhor sintonia. Está no ar mais uma edição do nosso Voo Livre.

0: Cidade, 13 horas 15 minutinhos, começando o nosso voo livre.
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6: Fala galera que tá ligadíssima aqui no Drops News. Chegando com aquela energia pra gente agitar essa parte do programa. Sempre com as notícias que mais bombam no universo pop e musical. E olha só que babado pra começar, hein? O Mac DeMarco, que a gente ama de paixão, surpreendeu todo mundo com o lançamento de 4 álbuns novos. É isso mesmo que você ouviu. Um quarteto de surpresas sonoras. Os álbuns que já estão dando o que falar são eles: Dog on the Rock, Seven of the Two, Seaplane Dog e The View from Tian Tian. O mais curioso é que essas obras-primas já tinham sido distribuídas fisicamente pelo artista durante a sua turnê lá na Europa, em alguns shows selecionados. Imagina a sorte de quem pegou esses discos em primeira mão, hein? Agora, a gente tá aqui na expectativa pra curtir essas faixas. Mac DeMarco sempre inovando e deixando a gente de queixo caído. Que demais! E a gente segue com essa vibe, claro, porque o Drops News não para. Fica ligado porque tem muito mais informação e tudo que você precisa saber. Já já eu volto com mais no Drops News.
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7: Cidade, 13:20. Abraço especial pra Marilda Óptica, está ligadinha. Alô, meninas. Abraço pra Marilda, pra Fran, pra Lolita, pra Divanício. Hoje é aniversário. Vixe, hoje tem cachaça, hein? Bora que bora, já já Eduardo Costa chegando aí pra Divanício também, viu? Eita, nós.

0: 1:27.
1: Nossa amiga, você tava bebaça, hein? Louca, louca da vida. O problema foi azeitona, gente. Para de
2: mulher, você tava doida demais.
1: O problema foi o Thiago. Sabe o que foi? Eu bebi, eu peguei o Thiago.
2: Nossa, tava
1: super
2: pirada.
1: Tava querendo o Thiago. Aí eu, quando eu fui ver, olha. Ai, isso é péssimo, aquele menino. Putz, grila, sério.
2: Nossa, foi doido.
1: Gente, eu tô.
2: Tá bom, pelo menos?
1: Nossa, eu me bebi muito ontem. Foi aquilo.

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3: Você está no Minuto News. E as manchetes que movimentam o cenário são: o Tribunal Superior Eleitoral definindo os limites do deepfake nas eleições. O novo pagamento da Dark Horse, que eleva os repasses de Vorkaro a R$65 milhões. E o presidente ucraniano Zelensky confirmando 12 mortes. Mortes em ataque russo com drones a jato.
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3: Começamos com a tecnologia e a justiça eleitoral. O Tribunal Superior Eleitoral, o TSE, está no centro de uma importante discussão sobre o uso de inteligência artificial em campanhas. A corte analisa um vídeo de Jair Bolsonaro que foi criado com IA, buscando estabelecer o ponto exato em que uma montagem se torna um deepfake eleitoral. A decisão do TSE é crucial para definir as regras e os limites da tecnologia nas próximas eleições, impactando diretamente a forma como candidatos e campanhas podem usar e reagir a conteúdos gerados artificialmente no ambiente digital. Seguimos para o cenário político-financeiro. A empresa Dark Horse realizou um novo pagamento que elevou os repasses destinados a Vorkaro para a impressionante marca de R$65 milhões. Este montante significativo chama a atenção e reforça o fluxo financeiro envolvendo a companhia e o beneficiário, gerando análise sobre a natureza e o impacto desses repasses no contexto atual. A relevância desses valores no panorama político é um ponto de observação para analistas. No âmbito internacional, o presidente ucraniano, Volodymyr Zelensky, confirmou 12 mortes em um ataque russo. Zelensky afirmou que a ofensiva utilizou drones a jato. A informação foi divulgada em uma publicação na rede social X, reiterando a gravidade dos confrontos e o impacto na população ucraniana. As tensões continuam elevadas e os ataques com drones representam uma ameaça constante.
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12: Opa, tem churrasco, hein? Eita, que tá chegando gente soprando as velhinhas hoje, hein? Alô, Divanício. Tamo chegando, meu irmão. Que isso, hein?

E mais uma primavera, Fran. Maravilha, hein? Então bora comemorar junto com a gente, né? Abração aí pro meu parceiro Adivanício, que tá ouvindo a gente aí lá na Fazenda Aroeira. Grande abraço, meu irmão. Ó, pra você todo sucesso, paz, saúde do mundo, viu? São os votos meus da equipe da Família Cidade FM, da sua esposa Francis Meire, que tá sempre na sintonia, sempre mandando boa moda pro bem, né? Pro love. Maravilha, prazeraço aí fazer parte do dia de vocês, viu, gente? Então, Adivanício, se tiver aí um churrasquinho, ó, lembra dos mais íntimos, tá? Lembra dos mais próximos aqui, tá bom? Eu não tenho dinheiro não, viu? Só tenho a cara, a coragem e o carro tá na reserva também. Aí se me chamar, tem que mandar R$50 no Pix pra pôr gasolina, né? Tem que falar que a cerveja e a carne é por conta. E depois ainda tem que me levar em casa, viu? Brincadeira, meu irmão. Sucesso pra você, toda a paz do mundo, viu? Saúde, continua sendo esse cara gigante que você é aí. Uma família incrível que você construiu. Parabéns pra você, viu? Então bora que bora, chegando Eduardo Costa, imagina aí, ó. Daí também pra todos os aniversariantes, né? Que estão comemorando, já comemoraram ou vão comemorar mais uma primavera. Cidade, 13 horas, 37 minutinhos.

0: 1:41.
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1: Gente, preparem-se para congelar de emoção. Ryan Reynolds e Kenneth Branagh numa fuga eletrizante.
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1: É isso mesmo que vocês ouviram. O Apple TV Plus liberou um clipe inédito de Mayday. E olha, a coisa tá séria. Os astros Ryan Reynolds, nosso eterno Deadpool, e Kenneth Branagh, um gênio do cinema, aparecem escapando de um lago totalmente congelado. A cena é pura adrenalina, uma verdadeira comédia de ação que promete arrancar muitas risadas e alguns sustos. Imagina a dupla, com todo aquele carisma numa situação dessas. A internet já tá pirando com a química dos dois e as possíveis reviravoltas da trama. A gente espera muita explosão, piadas afiadas e, claro, um final surpreendente. Mayday promete ser um dos filmes mais comentados do ano e esse clipe só aumentou nossa curiosidade. Fiquem ligados por aí, que o Plugado volta já já com mais novidades, não sai daí.
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1: Cidade, 13 horas 52 minutinhos. Faltando 8 para as 2 horas da tarde. Ó, pra você que tá chegando, tá sintonizando na 98. Hoje tá rolando brindes pra você, viu? É, então já vai mandando aquele boa tarde, falando que tá ligadinho na 98, pra você já participar do nosso sorteio. Hoje tem pra você Café Mesmo, Café 10 e Bem TV Country Club. Então participa com a gente, manda aqui no zap pelo 34996330983 ou me liga no fixo 3281-5800. Pra quem já mandou, calma, viu, que já tá no sorteio, viu, Livane? Já tá no meio aqui, tá? O João Lima, também tô ouvindo a galerinha lá no Rancho dos Amigos, rapaz, tá na sintonia, tá ouvindo a cidade, maravilha, hein, João? Tamo junto, meu irmão. A Rosana na Maju Variedades, a Divanice lá na Aroeira, as meninas da Marilda, Marilda, Fran, Lolita também já tá no palio. Então, pra você que tá chegando, quer participar, ó, vou te dar uma dica de amigo agora, viu, gente? Se você pegar seu carro, ou sua moto, ou sua bicicleta, ou as duas canelinhas suas e for no mercado agora, sabe quanto que é um quilo de café? Ou meio quilo, vamos pôr baratinho, ó. R$30, o mais barato. Aqui você vai ganhar 2 hoje. Então participa, rapaz. Quem não arrisca, não petisca. Manda sua mensagem, faz a sua ligação, dá aquele boa tarde sadio aqui pra você concorrer a brindes, né, não, Luísa? É, ó, boa tarde, manda um oi aqui pro meu filho, Lucas. Diogo, da Idade Nova. Opa, de Idade Nova também? Que isso, gente? Hoje já tem. Ó, eu posso até escolher o lugar que eu vou pra comer uma carninha hoje, hein? Lá no Advanício já tem picanha. E na Luísa já tem aquela capa de contrafilé com aquele cupim casqueirado ao alho. Nossa Senhora, Brasil! Eu vou, hein? Eu vou, gente. Chama que eu vou, tá? Bora de moda chegando pra você, Raça Negra. É, o pessoal tá animado, tá pedindo por aqui. E quem pediu foi nossa amiguinha, a Elivane, tá ouvindo a gente. Falou, Lucas, boa tarde, tudo bem? Tô ligadinho na melhor. Depois manda uma do Raça Negra pra nós, você escolhe. Oferece pro Júnior, pra Graziele e pra Milena. Pra vocês aí da rádio. Obrigado, viu, Elivane? Agora, bora de Raça Negra e Jorge Matheus, A Mesma Aliança.

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2: 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E nós também estamos aqui na programação da Cidade FM 98,3. E essa é a nossa nova música.

0: cidade, 2:01, o Agroboy tá junto com a Cidade FM, chegando pra você, chuva de arroz na fazenda, também tivemos Raça Negra e Jorge Matheus, a mesma aliança, Cidade, sua melhor sintonia.
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10: Fala, torcedor, torcedora. Chegando com as últimas informações do mundo da bola no nosso Minuto Esportivo. A gente começa com as manchetes que movimentaram os bastidores do futebol. O Santos encaminha o retorno de Rodinei ao Brasil e aguarda a definição de seu clube grego. Já o Manchester City desembolsa mais de R$452 milhões e fecha com um novo atacante no último dia da janela de transferências na Europa.
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10: Vamos aos detalhes dessas notícias que agitam o esporte. O Santos está muito perto de concretizar um importante retorno ao futebol brasileiro, torcedor. O lateral direito Rodinei, nome conhecido e com passagens marcantes por grandes clubes, encaminhou o seu retorno ao país. O Peixe, o glorioso Santos, já acertou as bases salariais com o jogador, o que é um passo fundamental para essa transação. Agora, a concretização da volta de Rodinei depende apenas da liberação do Olympiacos, o clube grego onde o atleta atualmente atua. A expectativa é grande entre a torcida santista para o anúncio oficial, que aguarda essa definição vinda lá da Grécia, para ter o lateral de volta. E mudando um pouco de continente para a Europa, o Manchester City não poupou esforços e nem investimentos no último dia de janela de transferências. O clube inglês, conhecido por seu poderio financeiro, desembolsou a impressionante quantia de mais de 452 milhões para fechar com um novo atacante. Essa movimentação expressiva ocorreu no chamado Deadline Day, o último dia em que os clubes podem registrar novos jogadores na Europa, um momento sempre frenético. Além deste atacante, que custou

0: Essa bolada, o City aproveitou a reta final da janela para garantir, ao todo, dois novos reforços milionários, mostrando a força financeira e a ambição da equipe de Manchester em reforçar ainda mais o seu elenco para as próximas competições.
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0: Voltamos já já com mais Minuto Esportivo, na próxima parte do programa.
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3: Cidade, 2:07, tá chegando agora o João Lima aqui pra falar com a gente, tá pedindo moda, né, João? Fala comigo, meu irmão.
4: Tá aí o Rodrigo, vereador.
3: Vixe.
4: O Dezinho e Itamar.
3: Opa.
4: Parece programa seu pra nós, Guiz. Lindo programa seu aí, maravilhoso. Um abraço e com Deus, tudo de bom.
3: Tudo de bom. Obrigadão, João, um abraço pra você, meu irmão. Obrigado pela sua companhia aí, toda a turma, viu? Tá ouvindo a gente, alô Rodrigo, alô Itamar, alô Dezinho, tamo junto, hein? Bora vingar a quarta junto comigo, bora que bora. A Luiz Almeida, ó, eita, vem que vem, viu? Opa, boa tarde, Lucas, oi, manda, ó, vem que vem. Resumindo, vai ter churrasco, eu tô afim, hein? Eu tô afim mesmo, viu, Luísa? Tô precisando. Vambora, marca a hora, manda a localização, ó, e já manda o Pix pra mim, viu? É, o aniversário é de vocês, mas quem ganha presente sou eu, viu, gente? Faz o Pix aí com gasolina, não tem não. O carro acabou, tá na reserva. Bora que bora, chegando pra você, então. Essa vai lá pro Rancho dos Amigos. Alô, João Lima. Alô, turma. Alô, Itamar. Alô, Rodrigo. Alô, Dezinho. Chegamos, hein? Chegamos, rapaz.

0: Cidade, 2:15, chegando no túnel do tempo com André Andrade. Essa foi especialmente pra Ana Maria, tá ouvindo a gente. Também tivemos João Carreira e Capataz, Sete Sentidos. Essa foi pro João Lima, lá no Rancho dos Amigos.
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4: E aí, galera antenada, Andressa Pires de volta com vocês aqui no Drops News pra gente mergulhar nas notícias mais quentes do universo pop e da música. E olha só, o bafo da vez vem direto do sertanejo, com a eterna rainha Roberta Miranda. Ela abriu o coração e revelou uma mágoa bem forte com as colegas cantoras do gênero, classificando a situação como a sua maior decepção. A cantora contou que depois de um relato super pessoal sobre a perda do filho, nenhuma dessas colegas a procurou para dar uma força, sabe? E o pior é que por conta disso, a Roberta Miranda já adiantou que não pretende mais sair em defesa delas. É um desabafo que pegou muita gente de surpresa e tá dando o que falar nas redes e nos bastidores. Uma situação delicada que mostra que nem tudo são flores no mundo dos famosos, né? Mas a gente segue de olho em tudo que rola por aqui. Fica ligado, porque o Drops News não para. Já já eu volto com mais informações e as últimas novidades para você.
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0: Cidade, 2:21. E olha só, hein? Hoje é dia do florista. É, então vamos mandar um abraço especial lá pro meu amigão, meu parceiro aqui da cidade, Renato Stott, Floriculturas e Eventos. E pra você que faz a sua plantação, tem o seu hobby, quer cuidar de plantinha, parabéns, viu? Hoje é dia do florista, rapaz. Ó, por aqui o WhatsApp tá bombando, a Luiz Helena chegou por aqui, o Anderson, Marilei, Kelly Gonçalves, Marcos Vinícius, Mundo dos Games também tá ouvindo a gente. Fala comigo, Marquinhos.
1: Ô, Luquinha, manda um almoço, amigo, Diego Vitor Hugo, bloqueado. E manda pro Mundo dos Games, amigo, sempre ligadinho, hein?

0: Participar do sorteio de hoje, hein?
1: Na hora, um grande abraço, meu irmão, obrigado pelo carinho, pela sua audiência, ó, Baqueado chegando pra você na sequência da 98. Manda um abraço especial também para as oficinas mecânicas. Pessoal, tô ouvindo, tá ligadinho com a gente, tá sempre sintonizado. Galerinha da Funelaria Dias também, Hugão, Matheus, Vandelan, Stop Car, Roberto, Miriam, Bruno Borges, Adriano Franguin, Pit Stop Borracharia, Ferro Velho do Edim, Serralheria do Troféu, Superlar, Stop Car, né? Pit Stop, pessoal ouvindo aí nos postos de combustível, Rede Estoril, Rede Laranjeiras, Posto Central, Tupaciguara, Avenida, maravilha, hein? 88 também, Bora de Panda, Baqueado, chegando pra você com participação de Ícaro e Gilmar.

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1: 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Comecemos com as manchetes principais desta parte do programa. O banqueiro Vorcaro tentou uma blindagem jurídica junto a um ministro do Supremo Tribunal Federal, pouco antes de sua prisão pela Polícia Federal. Em outra notícia, a íntegra do texto que detalha o fim da taxa das blusinhas foi divulgada e já pode ser consultada. E no agronegócio, a Associação Brasileira das Indústrias Exportadoras de Carne, a ABIEC, trabalha junto ao Ministério da Agricultura e Pecuária, o MAPA, para retomar os embarques de carne bovina para a União Europeia.
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1: O banqueiro Vorcaro, antes de ser detido pela Polícia Federal, teria buscado auxílio direto de um ministro do Supremo Tribunal Federal. A informação aponta que a intenção era conseguir uma espécie de blindagem jurídica, buscando aliviar a pressão policial que já se intensificava sobre ele. Essa tentativa de intervenção ocorreu em um momento crítico, justamente pouco antes da sua prisão. Este movimento sublinha a complexidade das relações entre o poder financeiro e as altas esferas da justiça, indicando uma busca por proteção em meio a investigações. A prisão do banqueiro se deu após intensas apurações da Polícia Federal. Na política econômica, o texto completo que detalha o fim da taxa sobre as importações, mais conhecida como taxa das blusinhas, já está disponível para consulta pública. A medida, que era aguardada com grande expectativa por consumidores e pelo setor de e-commerce, terá sua aplicação detalhada na íntegra divulgada. Esta é uma oportunidade para entender como a nova regulamentação impactará o comércio e as compras internacionais, prometendo mudanças significativas nas regras atuais. O governo busca, com isso, simplificar processos e estimular o mercado. No setor do agronegócio, a ABIEC, a Associação Brasileira das Indústrias Exportadoras de Carne, está em contato direto com o Ministério da Agricultura e Pecuária, o MAPA, para agilizar a retomada dos embarques de carne bovina para a União Europeia. A entidade confirma que todas as garantias oficiais exigidas pelo Brasil já foram apresentadas aos parceiros europeus. A prioridade, neste momento, é conseguir a reinclusão do país na lista de nações aptas a exportar o produto para o Parque Europeu, um movimento crucial para o fluxo comercial e para a economia do setor. A retomada plena dos embarques é vista como um passo fundamental para o fortalecimento das exportações brasileiras.
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0: Cidade chegando ofertas pra você. Hoje tem brinde especial do Café Mesmo e Café 10, hein? E o pessoal tá animado por aqui também, porque tem BTV Country Club. Quer participar? Faça como a Luísa. Manda aquele boa tarde gostoso pra gente. Ô Lucas, tô ouvindo, hein? Quero participar da campanha na hora. A Lelezinha chegando aqui também. Boa tarde, Luquinhas, tudo bem? Gostaria de ouvir Michel Teló, O Tempo Não Espera Ninguém. Obrigado, fica com Deus, saudades, abraço, Lele. Abraço, Lelezinha, pra você, pra Wilka também, viu? Obrigado pela sua companhia. A Kelly também chegando, marcando presença. O pessoal tá participando em peso. Um abraço pra Luzia Mendes. Alô, Luzia! E ela pediu pra ouvir Quem Pegou, Pegou, com Henrique e Juliano. Então, bora que bora. Cidade, 2 horas 39 minutinhos.
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3: E aí, galera plugada, que energia boa pra gente seguir juntos, hein? E agora, o papo é direto do universo da música que a gente tanto ama. Gente, vocês não vão acreditar no que a Ana Clara confessou sobre o que ela ouve em casa.
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3: A gente sempre vê a Ana Clara super ligada no pop e nas trends, né? Mas ela abriu o jogo. Na minha vida pessoal, minha playlist tem mais pagode. Chocante e sincero. Isso pegou a galera de surpresa nas redes. Fãs piraram com a revelação, se identificaram e muitos imaginaram a Ana Clara cantando pagode no chuveiro. É a prova de que o gosto musical sempre surpreende. Quem sabe ela não aparece em algum show de pagode? Fiquem de olho. Mas ó, o papo por aqui não para. Fica ligado que o Plugado já volta, com mais novidades e tudo que você ama. Não sai daí.
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0: 2:57.
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3: Cidade, 15 horas, 5 minutinhos.
4: Conta 10 segundos no relógio aí.

0: cidade, 15 horas 7 minutinhos, chegando para você, Luan Pereira e Panda, 10 segundos. E agora a gente vai dar um pulinho lá em Belo Horizonte para falar com ela. Alô, Líria, tudo bem?
1: Oi, Lucas. Boa tarde.
0: Boa tarde.
1: Tudo bem, querido?

0: tudo, graças a Deus. Ontem tivemos uma chuva, ontem à noite, choveu bastante aqui na capital mineira, inclusive durante o jogo, né? Do Atlético e Cruzeiro.
1: Eita!
0: E tivemos, então, trovões junto com foguetes.
1: Uma mistura de barulhos, né, Lília?
0: Isso, e um povo gritando, um povo gritava de lá, outro povo gritava, né, do outro lado.
1: Vixe Maria, mas deu tudo certo, não teve vestígios aí de agressões, não?
0: Bom, não sei, né?
1: Tomara que não, né? Nossa senhora, o problema é isso, né, Lira? É quem, justamente pra vocês, pessoas que não vão, que passam por isso, né? Deus o livre, sai fora de estádios aí, gente se alcoolizadas, enfim.
0: É, mas como o estádio é muito longe da minha casa,
1: não teve esse risco.
0: É, não tem esse problema.
1: Que maravilha.
0: Graças a Deus, né? Mas sempre tem uns e outros aí que na vizinhança gritam,
1: ah,
0: né?
1: Ah, com certeza,
0: aí,
1: né?
0: Grito, meus cachorros lá, tem assim, né?
1: Tem uns emocionados.
0: É, os emocionadíssimos.
1: Eita, nós. Lili, que você traz da Assembleia Legislativa de Minas?
0: Lucas, em outubro, os eleitores vão escolher o presidente da República, o governador do estado, um deputado federal, um deputado estadual e dois senadores. Ou seja, nestas eleições, a responsabilidade dos brasileiros é dobrada. Na hora de ir às urnas, o cidadão deve ficar atento para não desperdiçar o voto. Confira com Ana Paula Ciribelli.
2: Nas últimas eleições gerais, em 2022, votamos em um só candidato ao Senado. Agora são duas vagas por estado. Isso acontece porque do total de 81 cadeiras do Legislativo Federal, 54 estarão em disputa com a renovação de 2/3 da casa. As 27 cadeiras restantes, ou 1/3, continuam ocupadas pelos eleitos em 2022, porque o mandato de senador é de 8 anos. E como este é um cargo com várias atribuições, como criar e votar leis federais e fiscalizar o governo, a renovação é feita de 4 em 4 anos, como explica a chefe do cartório eleitoral, Sueli Rezende.
3: São atribuições consideradas estratégicas do estado, por isso que a renovação sempre feita parcial, para que haja uma continuidade no trabalho do Senado.
2: Mas nem todos os eleitores estão sabendo disso. O diretor de operações, Arthur Barros, e a assistente de educação básica, Luciana Rabelo, por exemplo, nem imaginavam.
4: Não sabia.
5: Menor ideia. Não sabia mesmo.
2: E por causa dessa falta de informação, segundo o Tribunal Superior Eleitoral, em 2018, cerca de 63 milhões de eleitores não escolheram o segundo senador. Ao invés de votar em dois candidatos, o eleitor escolheu somente um e acabou anulando o segundo voto ou ainda votando em branco, fenômeno que ficou conhecido como voto incompleto. Ou seja, naquele ano, cerca de 27% dos votos para senador foram brancos ou nulos. Já em 2022, quando havia apenas uma vaga em disputa, esse percentual caiu para 18,7%. Então, atenção! Você primeiro vai escolher um candidato ao Senado e confirmar a votação. Em seguida, vai registrar o segundo voto em outro candidato. E não pode repetir o número do primeiro escolhido, senão o segundo será anulado automaticamente pela urna. Outro detalhe importante, o número do candidato é composto por 3 dígitos e não é permitido votar apenas no número do partido ou da federação. Nessas situações, o voto será considerado nulo.
0: Então, não desperdice o seu voto. Para não errar, leve a velha colinha com todos os números anotados. Da Assembleia de Minas para a cidade, Líria Vaz.
1: Muito obrigado, Líria. Até amanhã.
0: Até amanhã, querido.
1: Tchau, tchau.
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Excesso e Falta. E Luan Pereira, 10 segundos. 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Lembrando que tá rolando brinde pra você. 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A gente tá te esperando.

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5: E estamos de volta, gente, com muita energia aqui no Drops News. Eu sou Andressa Pires e é um prazer ter você ligadinho com a gente para saber de tudo que rola no universo pop e do entretenimento. E olha só que babado quentinho direto do mundo da música. A Simone Mendes, nossa querida coleguinha, deu um spoiler sobre a nova etapa da carreira da Simaria. Ela disse que a Simaria está vivendo o sertanejo de forma diferente. A Simone, que tem 42 anos, comentou sobre essa nova fase profissional da irmã, a Simaria, de 44. As duas, como a gente sabe, construíram uma trajetória de sucesso como dupla. Mas agora parece que a Simaria está explorando novos horizontes e o público está super curioso para saber o que vem por aí. É a nossa música sertaneja se reinventando. Muita novidade no ar para os fãs. E se você adora ficar por dentro de tudo, pode se preparar, porque a gente não para. Já já eu volto com mais no Drops News. Não sai daí, tá?
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9: Cidade, 15 horas 22 minutinhos. Olha só, hein? O pessoal tá chegando aqui, tá ligadinho na zona rural. Pessoal na Fazenda Aroeira, Fazenda Chapetuba, marcando presença. Bálsamos Brilhante. Para você que tá no rancho, nas pousadas, nas fazendas, tá trabalhando. Alô, Fazenda Aroeira. Bioenergética Aroeira também, Vazante, tá sim.

Sempre ouvindo, mas quero mandar um abraço mais que especial pra galerinha aí que eu admiro muito. Construção Civil, LVM Construções, De Souza Construções, GN Construção, Vilalvo Construções, Turma do GR, Anael Júnior, Pablo Borges. Ô, Pablinho, estou saindo seu nome, hein? Bora que bora, abração aí pra Kelly, tá sempre ouvindo. O pessoal tá ligadinho, tá sintonizando. Vamos de Luca. Tô nem aí. Chegando pra você na 98. Sua melhor sintonia.

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4: Você está no Minuto News. Governo reserva 9 bilhões de reais para reajuste de funcionários públicos em 2027. Em outro destaque, o Magalu firmou uma parceria estratégica com o Mercado Livre. E uma nova frente fria provoca virada no tempo, derruba temperaturas e causa chuva forte em parte do país.
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4: O governo federal reservou 9 bilhões de reais para o reajuste de funcionários públicos. O montante está previsto no orçamento de 2027. Conforme anunciado pelas autoridades econômicas. A medida visa atender às demandas por valorização salarial do funcionalismo, um tema recorrente nas discussões políticas e sindicais. A reserva demonstra um planejamento antecipado para equilibrar as contas públicas e, ao mesmo tempo, garantir a atualização dos vencimentos da categoria. Este movimento busca evitar futuros impasses nas negociações e assegurar a sustentabilidade fiscal a médio prazo, preparando o cenário para os próximos anos. Em outro destaque, o Magalu firmou uma parceria estratégica com o Mercado Livre. A colaboração permitirá que o Magalu comercialize cerca de 27 mil itens dentro da plataforma do Mercado Livre. Este acordo amplia significativamente o alcance de vendas da varejista, aproveitando a vasta base de usuários da concorrente. A iniciativa representa um movimento importante no e-commerce brasileiro, indicando uma tendência de cooperação entre grandes players do mercado para otimizar operações e expandir a oferta de produtos aos consumidores. A diversidade de produtos, abrangendo várias categorias, deverá impulsionar o volume de negócios para ambas as empresas. E a previsão do tempo aponta para uma nova frente fria que provoca uma virada no tempo em parte do país. O sistema já influencia as condições climáticas no Brasil, trazendo uma queda acentuada nas temperaturas. Além do frio, a frente fria causa chuva forte em diversas regiões, impactando o dia a dia de muitos brasileiros. Essa mudança repentina é característica de sistemas meteorológicos intensos. Meteorologistas alertam para a necessidade de atenção, especialmente em áreas propensas a alagamentos e com variações bruscas de temperatura. O fenômeno deve continuar a atuar, trazendo o frio de volta a algumas regiões que já sentiam o calor.
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7: Cidade, 15 horas 40 minutinhos. Chegando Zé Henrique Gabriel. Vou te chamar de amor. Para você que tá chegando, tá sintonizando na sintonia, hoje tem brinde para você: café mesmo e café 10 e BemTV Country Club. Então, se você ainda não participou, participa, gente. Manda sua mensagem, pede a sua música, dedique pro Love. E vem pra família Cidade FM.

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3: Cláudia Ohana esbanja charme e recebe chuva de elogios na web.
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3: Atriz que tem 63 anos simplesmente parou tudo ao compartilhar um álbum de fotos de maiô preto em meio à natureza. Os seguidores foram à loucura com a boa forma e a beleza natural da Cláudia. E os comentários? Ah, os comentários não param de chegar. A frase que mais bombou foi: como o vinho, ressaltando que a idade só faz bem pra ela. É inspirador ver essa autoconfiança e essa vibe tão positiva. A Cláudia sempre foi um ícone de estilo e talento, mas essas fotos mostram que a beleza dela só se intensifica com o tempo. Um verdadeiro exemplo de que a gente pode e deve celebrar nossa essência em todas as fases da vida, né? E o plugado não para. Daqui a pouco a gente volta com muito mais pra você. Fica ligado na rádio.
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5: Cidade, 15 horas 48 minutinhos, faltando 12 para as 4 horas. Tá chegando ao fim, hein? Mais uma edição do Voo Livre ficando por aqui. Muito obrigado pelo carinho, pela sua audiência. Foi um prazer imenso dividir metade da nossa tarde com você. Prazerzaço ter você aqui conosco todos os dias, mas ó, continua na sintonia porque a Agnes está chegando aí, ou melhor, a Mariana, viu? A Agnes tá ligadinha aqui com a gente, né, Agnes? A Marianinha tá chegando aí para assumir a nossa super tarde que promete e eu tô ficando por aqui. Amanhã eu volto às 7 da manhã com o nosso Conexão Cidade. Na sequência tem Voo Livre também e muita atração, porque amanhã quintou, bebê. Eu também love you vocês, mas antes de ir, bora saber quem tá com a sorte em dia. Então já cruza o dedinho aí que o nome falado pode ser o seu, viu?
6: Você!

É isso aí, já temos um ganhador. Quem faturou hoje café mesmo e café 10 e BenTV Country Club foi... Foi o Anderson. Alô, Anderson. Você acaba de faturar dois brindaços aí, retirar com a gente hoje até as 19 horas, combinado? E pra você que não faturou brinde, calma, gente. A Mariana tá chegando, tem muito brinde chegando pra você, tem Fabrício Cunha e muito mais. Até amanhã, beijo no coração, ótima, excelente virada de quarta pra quinta-feira. E amanhã a gente se vê de novo. Tchau, abraço, fui!

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Boa tarde, tudo bem com vocês? Eu espero que sim. Por aqui tá tudo ótimo, caso você esteja se perguntando, se não está, tá respondido da mesma forma, tá? Vamos que vamos e bora que bora. Que tá começando pra vocês o Super Tarde comigo, sua amiga Mariana Mota. Amor, né? Fazer o quê? A gente é poeta de vez em quando. Já vamos que vamos? Não tem jeito. Hoje eu quero selecionar só as melhores, né, canções da época, as mais antigas também. E quero que vocês me ajudem, tá? Por favor, vem participar, pedir sua música preferida, aquela que você não esquece jamais. Pode ser pelo WhatsApp, que é o 996-330983, ou pelo telefone fixo, 3281-5800. Mandar um grande abraço pra Érica, a Elivane, que tá sempre com a gente aqui na 98,3. Já mandar um abraço também pra Voz Marlene Marques, pra Voz Marley, pra Elizabeth Ribeiro. Um grande abraço pra toda a família Rodrigues, que eu sei que estão sempre sintonizados aqui na 98,3. E vamos que vamos, como eu disse, a gente vai trazer algumas músicas aqui diferentes e hoje eu lembrei de uma que eu sou apaixonada, da Lauana Prado. O nome dessa é Leva o Jeito e é linda demais. Vem pedir a sua também? Tô te esperando por aqui. 3281-5800, me liga agora. Leva o Jeito, tá chegando Lauana Prado pra vocês. Música.

0: pra você como faz com ela, Marília Mendonça. Teve também no dia do seu casamento, Maiara e Maraísa, e a primeira Leva o Jeito com Lauana Prado.
1: Como faz com ela?
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3: Fala, galera! Andressa Pires de volta aqui no Drops News, a sua dose diária de informação e muita vibe boa. E pra começar, vamos de uma notícia que agitou o mundo da música e fez todo mundo pirar. A nossa querida Olivia Rodrigo simplesmente fez mágica num festival beneficente. Ela encerrou seu primeiro festival exclusivamente feminino com um show de tirar o fôlego, um espetáculo que parou tudo. E o mais incrível, ela convidou suas heroínas para subir ao palco com ela. Sim, Stevie Nicks, Sarah McLachlan e Alanis Morissette. Dá pra acreditar? Que power trio, que momento icônico. Olivia Rodrigo mostrando que veio pra ficar e que sabe muito bem como honrar quem veio antes dela. Uma verdadeira rainha, né? A gente fica por aqui, mas não sai daí não. Já já eu volto com a última parte do Drops News, com muito mais informação pra você. Fica ligado.
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0: Opa! Olha eu aqui. Tô te ouvindo, hein? Ô Mari, tá com uma música aí pra nós, é... Porque brigamos com as mineirinhas. Modão, hein, minha filha? Modão. Tá bom, minha linda? Beijo.
1: Aí sim, combinado, Bosmalene. Um beijo pra você. Obrigada pela participação, viu? É sempre muito bom quando você está aqui conosco. Vamos que vamos. As marcianas, tá? Que tá chegando. Não achei com elas, mas tá chegando porque brigamos. Um abraço também especial pra Elivane, pra Vívia. O Fabricete também tá acompanhando a gente, viu? Aqui na 98,3.

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4: Você está no Minuto News. No cenário político, um debate crucial em Pernambuco reúne candidaturas ao Senado. Na economia, o Brasil divulga dados da produção industrial, enquanto os Estados Unidos revelam o relatório ADP. E no Atlântico Norte, a Alemanha testa com sucesso um míssil balístico israelense.
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4: Em Pernambuco, um importante debate online reúne candidaturas ao Senado. O encontro, promovido pelo portal G1, começa a partir das 14 horas e terá a participação de 6 postulantes ao cargo. Este formato, um pouco diferente do usual, foca exclusivamente nos candidatos à majoritária do Senado, oferecendo uma plataforma para a discussão de propostas e visão de futuro para o Estado. É uma oportunidade para os eleitores acompanharem de perto as ideias de quem busca representá-los e compreenderem melhor os rumos da política local. No panorama econômico, o Brasil divulga os dados da produção industrial referentes ao mês de julho. Este indicador é acompanhado de perto por investidores e analistas, pois reflete o ritmo de atividade do setor produtivo nacional e sua contribuição para o produto interno bruto. Paralelamente, nos Estados Unidos, o relatório da Automatic Data Processing, conhecido como ADT, também é revelado. Este documento traz informações cruciais sobre o mercado de trabalho norte-americano, oferecendo sinais sobre a saúde da economia global e as possíveis direções da política monetária do Federal Reserve. E a Alemanha realizou com sucesso um teste com um míssil balístico de fabricação israelense. A operação militar aconteceu no Atlântico Norte, durante a madrugada, e foi confirmada por autoridades.

0: prioridades. Este ensaio ocorre em meio a um cenário de tensões geopolíticas, demonstrando a capacidade militar alemã e a cooperação estratégica com Israel. O sucesso do lançamento é um ponto relevante para a segurança e defesa da Europa, reafirmando o compromisso com a modernização de suas forças armadas diante dos desafios atuais e a busca por maior autonomia estratégica.
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10: É isso aí, eu tô de volta com você na 98,3. Mandar um grande abraço especial pro meu colega de trabalho, é ele, o Fabricete. Ele que daqui a pouquinho vai estar aqui com Rota 98. Enquanto isso, a gente vai ouvindo aqui outro tipo de moda, né? O Fabricete é do Bruto Rústico e Sistemático, mas a gente vai passar algo que chega perto. A gente vai pra galera do Agrotop agora, viu? Fabricete, conta pra mim se você acha que esse tipo de música aqui te representa, né? Apesar de ser peão, tem o peão Nutella e o peão que é das antigas, né? Vamos que vamos. Vamos ouvir Bruno Barreto com Country Beat. Chegando o gerente da Sicredi pra vocês aqui agora.

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3: E aí, galera, de volta com o Plugado e a gente já mergulha no universo dos games com uma notícia imperdível. O game de pesca baratinho que virou febre na Steam.
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3: Quem diria que um jogo de pesca super acessível ia causar tanto burburinho, hein? O tal How to Fish tá fazendo um sucesso gigante na Steam. É impressionante como um conceito tão simples, de pescar mesmo, mas com um precinho lá embaixo, consegue cativar uma galera enorme. A comunidade gamer tá pirando, mostrando que nem sempre precisa de gráficos ultra realistas ou histórias super complexas para prender atenção. Às vezes, o que a gente quer é só relaxar, jogar uma isca e sentir a emoção da fisgada. E o How to Fish entrega isso de um jeito que pegou todo mundo de surpresa, se tornando um verdadeiro hit. Uma febre que prova que bom entretenimento não precisa custar caro. É a prova de que a simplicidade, quando bem executada, pode ser o maior trunfo de um game. Mas ó, segura a emoção, porque o Plugado não para. Já já a gente tá de volta com mais novidades, fica ligado.
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6: Cidade, 16 horas e 50 minutinhos, só não embaça. Tá chegando para vocês Humberto e Ronaldo com Mariana Fagundes e Geninho.

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Cidade, 17 horas e 20 minutinhos. Tá chegando agora o pedido da Luzia Mendes. Sei que vou chorar. Essa daqui é do Rio Negro e Solimões. Bora que bora. Um abraço especial pro Alessandro. Vamos, o rei da sofrência.

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4: Você está no Minuto News e já chegamos com as principais manchetes para te deixar por dentro de tudo o que acontece no Brasil e no mundo. Prepara o fone, vem com a gente. No cenário político, o ministro Marco Aurélio faz uma declaração forte, afirmando que o Supremo Tribunal Federal não é órgão consultivo para a criminalidade. Na economia global, o Japão promete monitorar de perto o iene em meio a temores de inflação. E aqui no agronegócio nacional, o preço do boi gordo registra alta no interior de São Paulo. Vamos aos detalhes de cada uma dessas notícias que você precisa saber.
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4: No cenário político nacional, uma declaração do ministro Marco Aurélio repercute com força. Ele afirmou categoricamente que o Supremo Tribunal Federal não deve ser visto como um órgão consultivo para a criminalidade. A fala do ministro sublinha, de forma clara e direta, a posição da corte em relação à sua função jurídica essencial, distanciando-a de qualquer interpretação que a coloque a serviço de interesses ilícitos e reforçando, assim, seu papel fundamental como guardião da Constituição Federal. Já no cenário econômico internacional, o Japão se pronuncia sobre sua moeda com preocupação. As autoridades financeiras do país reforçaram a atenção ao câmbio e prometeram monitorar o iene de perto, com um cuidado especial. Essa medida surge em meio a temores crescentes de pressão inflacionária na economia japonesa, especialmente com a recente desvalorização da moeda. Essa preocupação foi inclusive um dos temas centrais debatidos durante uma recente reunião do G20, onde líderes financeiros globais buscaram estratégias para a estabilidade econômica mundial. No setor de agronegócios, temos uma notícia importante que impacta diretamente o interior de São Paulo. O preço do boi gordo registrou uma alta significativa nas negociações recentes. Em cidades estratégicas como Barretos e Araçatuba, a arroba a prazo teve uma valorização considerável, movimentando o mercado. Este movimento de mercado indica uma reação dos preços que afeta diretamente os pecuaristas da região e, consequentemente, toda a cadeia de produção de carne. A elevação sinaliza possíveis ajustes nos custos para os consumidores finais.
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18: Cidade, tô de volta, 17 horas e 37 minutinhos. E agora a gente vai atender dois pedidos, tá? A gente começa primeiro com o pedido da Kellen, que pediu Princesa. Logo depois tem o pedido do Décio Cabeleira também, viu? Ele pediu Poder do Criador. Vamos com essas duas músicas maravilhosas. Um grande abraço pra vocês e obrigada pela participação, viu? Então, um grande abraço aí pra Kellen e pro Décio. Vamos que vamos.

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10: 17 horas e 51 minutinhos. Quero agradecer mais uma vez todas as participações. Chega o fim aqui, o super tarde de hoje, mas sem tristeza que amanhã, a partir das 16 horas, eu estou de volta, se Deus permitir, para você que tá voltando do trabalho, um bom descanso e vamos que vamos, tá? Aqui não tem jeito não, apesar de estar indo embora. Eu tô deixando uma música bem bacana aqui pra gente, de Christian Ralph. Rapaz, lembrando, o Fabricete já tá chegando para fazer o Rota 98 para vocês, então continue bem sintonizados aqui no 98,3 Cidade FM, feita para você, bebê. Apaixonei de novo, essa é linda demais. Você tá doido, viu? Muito obrigado, hein? Fui.

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0: Aí é o Fabricete, hein? 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
1: Opa! Bom dia, boa tarde, boa noite, minha gente! Começando mais uma edição do nosso Rota 98, programa do Cowboy. A partir de agora, das 6 às 9, companhia é minha, viu? Quarta-feira a gente chega trazendo muita música boa, informação, participação dos ouvintes e aquele clima gostoso do rádio que te acompanha onde você estiver. Tá aumentando o volume? Fica comigo e aproveita cada momento, viu? Da zona rural, cidade, do trabalho pra casa, no carro, na estrada. Seu caminho passa pelo Fabricete, viu? Lembrando, quarta-feira hoje.

0: temos dois brindes, viu? Você concorre, ó, primeiro que os dois brindes vão ser a mesma regra, tá? Você pedindo a sua música aqui no 996-330983 ou no 3281-5800, você concorre só pedindo a sua música. Um dos brindes é um almoço lá na churrascaria Grill, tá bom? E o outro é um X-Bacon, uma coca-lata lá do meu amigo Carlinho, lá do Fim de Tarde Lanches. Isso mesmo. Pra você participar tanto desses dois, é, vão ser duas pessoas diferentes, um pra cada, tá? Eu gosto de fazer um negócio assim. Então, você pedindo a sua música, você automaticamente já concorre, tá bom? Cidade FM, 18 horas, 8 minutinhos. Opa, eu de hoje. 18 horas, 10 minutinhos. E pra combinar com a voz mais sexy do seu rádio, que é do Fobrecete, chega pra vocês, Guilherme Benuto. Aquele com Maiara Maraíza.
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1: Saudades, amigo.
0: Escuta essa moda aí.

0: 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Hã? Como diz um amigo meu, a voz da cavala.
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0: Bom, como quase todos os dias, Fabricete acorda um homem muito inspirado. Hoje é mais um dia deles. Chega pra vocês, Rick Renner, Cara de Pau. Essa, ó.
3: Põe uma cara.
0: Que é isso? Vou ficar calado, tá? Escutem, apreciem sem moderação.

seduzente, né, essa música. Ainda bem que vocês só me escutam, não me veem, que eu estou dançarolando por aqui. Não perca a hora da Ana Marisa, exatamente 6:00. Ou 6:16, como preferir.

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2: 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Vulgo coração, pose.
0: Fabricete com você na Cidade FM, na Cidade 18 horas 23. 23 minutinhos. Pra vocês, hoje temos dois brindes, viu? Um almoço lá da Churrascaria Grill e um lanche, um X-Bacon com uma Coca-Lata lá do fim de tarde. Lanche do meu amigo Carlinho, aquele abraço. E bom, pra você participar, basta pedir a sua música aqui no 996-330983, tá bom? Ah, eu recebi uma mensagem ontem, deixa eu ler aqui pra vocês, rapidão. Peraí. Fabricete é super lento em tudo que eu faço. Ah, fiquei sabendo que o pessoal lá do Porto Barreiro me escuta todos os dias. Um abraço pro Galeno também, viu? Pra quem não sabe, minha família, meus avós moraram lá muito. Tem um tia que mora lá no Porto Barreiro, Pablo Viola, aquele abraço pra você também, viu, meu querido? Um abraço a todos vocês, Porto Barreiro, ligadinho com a gente, meu, muito obrigado, viu? A gente ficou muito grato pela sintonia. E agora vamos ouvir o áudio da minha querida amiga Mirena. Fala comigo agora.
3: Oi, tio Fabricete, boa noite. Homem da voz de ouro, volta pra nós, Renan e Raí, o sol. O céu chorou por nós.
0: O céu chorou. Beleza, mãe, muito obrigado pelo elogio, viu, Mirena? Eu fico me achando toda. Chegaram vocês, pedido da Mirena. Renan e Raí, o céu chorou.

0: mais. Que isso, eu já tô falando sexo, hein? Sexo, my love. Escuta essa moda aí.
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Esse calor humano, essa energia gostosa, vocês passam pra nós? Fabricete vai mandar em forma de música pra vocês. Não perca a hora, Dona Maria, são exatamente 18 horas, 27 minutinhos.

Foi moda, Fabricete, foi moda. Chega pra vocês, Victor e Léo com Zezé de Camargo Luciano. Quando você some. Escuta essa moda aí. Quando você some assim. Querendo pensar que vai voltar.

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3: Você está no Minuto News. E estas são as manchetes que movimentam o cenário nacional e internacional. O mercado financeiro volta a tatear o chamado trade da assimetria, com a melhora de candidatos de oposição em pesquisas. A auditoria de imagem ESG entra na pauta de risco reputacional das empresas brasileiras. E o clima, com frentes frias chegando ao sudeste e rajadas de vento no leste paulista e litoral do Rio.
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3: O mercado financeiro reavalia o cenário eleitoral brasileiro. A melhora recente de candidatos de oposição em pesquisas.

0: pesquisas de intenção de votos fez os investidores voltarem a considerar o chamado trade da assimetria. Esta prática busca lucrar com a volatilidade e as expectativas geradas pelas incertezas políticas, ajustando portfólios conforme as projeções de mudança. A movimentação indica uma maior sensibilidade do setor financeiro às flutuações do panorama político, refletindo na tomada de decisões de investimento. Em outro destaque da economia, a auditoria de imagem ESG ganha espaço significativo na pauta de risco reputacional das empresas brasileiras. Segundo dados da Safetec Digital, uma grande parte das companhias no Brasil já incorporou métricas ambientais, sociais e de governança em seus relatórios. No entanto, a análise da imagem pública relacionada a esses critérios é um passo além, buscando identificar e mitigar possíveis danos à reputação corporativa. A iniciativa visa garantir que as ações de sustentabilidade e responsabilidade social sejam percebidas de forma autêntica pelo mercado e pela sociedade. E sobre o clima, frentes frias avançam sobre a região sudeste do Brasil. Enquanto isso, o tempo firme retorna ao sul do país. No leste paulista e em áreas do Espírito Santo, rajadas de vento entre 50 e 70 km por hora estão sendo registradas. A previsão indica que esses ventos podem atingir picos de até 90 km por hora, especialmente no litoral do Rio de Janeiro. A população dessas regiões deve estar atenta aos avisos e precauções, devido à intensidade dos ventos.
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1: Fabri 7, simplesmente espetacular.
2: Obrigado. Fabri 7 com você na Cidade FM, na Cidade, 18 horas 37 minutinhos. Lembrando vocês que hoje temos dois sorteios, viu? Um você concorre a um almoço lá na Churrascaria Grill e o outro brinde a um X-Bacon e uma Coca-Cola do meu amigo Carlinho do Fim de Tarde Lanches. Para você participar, basta pedir a sua música aqui no 996-330983, tá bom? Vamos ouvir o áudio do meu grande amigo parceiro André Esteves. André, melhor que você, só dois de você.
3: Alô, amigos e ouvintes da Rádio Cidade FM, aqui tá falando da André Esteves. Eu queria ouvir a música Pedras com Zezé de Camargo e Luciano. E eu tô aqui ligadinho na melhor programação com meu amigo Fabrício.
2: Opa!
3: Escuta essa moda aí.
2: Você já sabe, né? Escuta essa moda aí. Chegando pra vocês, Zezé de Camargo Luciano. Pé.

Bom, como eu disse pra vocês, eu acho que hoje eu tô meio apaixonado. Então chega pra vocês, Leandro e Leonardo. Vem fazer amor comigo. Põe moda aí, escuta essa moda aí.

esse calor humano, essa energia gostosa que vocês passam pra nós, Fabri 7 vai mandar em forma de música pra vocês. Não perca a hora, dona Maria, são quase 7 horas da noite.

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0: Obrigado, obrigado. Vocês gostam, né? Fabricete com você na Cidade FM, na cidade, faltando 11 minutinhos para 7 horas da noite. Lembrando vocês que hoje temos dois brindes, viu? Você concorre a um almoço lá na Churrascaria Grill e a um X-Bacon e uma Coca-Lata lá no Fim de Tarde Lanches, apenas pedindo sua música aqui no 996-330983, tá bom? Vamos ouvir o áudio da minha querida amiga Maura. Fala comigo, ó.
1: Opa. Boa tarde, meu querido.
0: Boa tarde.
1: Você tá bom?
0: Tudo bem. Você?
1: Fabrício, eu quero escutar uma música.
0: A qual?
1: A Laura Chapeludo.
0: Chapeludo.
1: Especialmente pra você.
0: Obrigado.
1: Porque você sabe que eu gosto muito de você.
0: Muito
1: é
0: obrigado.
1: É o melhor locutor do mundo.
0: Que isso, bondade é sua.
1: Eu falei pro seu tio que eu gosto mais.
0: O Zuzu?
1: Eu vou ir na rádio pra nós. Eu sei,
0: vem cá, vai tomar um café.
1: Isso eu passo a chapeludo pra você e pro Cláudio.
0: Beleza.
1: E pro Sebastião.
0: Zuzu, Patrícia, meu pai.
1: Tá?
0: Ed Wilson.
1: Fica com
0: tá
1: Deus,
0: bom.
1: Que Jesus te abençoe.
0: Amém.
1: Cada dia você fica mais bonita ainda.
0: Muito obrigado.
1: Tá de parabéns.
0: Obrigado. Meu muito obrigado.
1: Um beijo e um abraço.
0: Um beijo e um abraço pra você também. Chegando pra você, seu pedido. Nando Moreno com o Rio Negro e Solimões. Chapeludo.

0: vocês já sabem, né?
1: Ela gosta demais do Fabrício Cunha.
2: Valeu demais, meu amigo.
3: Valeu,
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0: Como vocês sabem, o Fabricete toca só as melhores. Então, chegando pra vocês, Chitãozinho Chororó, Falando as Paredes. O percorre da Dona Maria, faltam 6 para 7.

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1: 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Eu percorro a Dona Maria, falta 2 minutinhos para 7 horas da noite.
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1: Tamo demorando, né?
0: Momento modão ativado.
1: Hã? Ai! Sobre 7, não brinque em serviço, não, viu? Chega pra vocês, Alan e Aladim. 2 passarinhos. Escuta essa moda aí.

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3: Babado forte no mundo da música. Neném, da dupla PP, anuncia separação após 14 anos.
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3: Gente, o coração tá apertado, mas a gente precisa comentar essa que pegou todo mundo de surpresa. A cantora Neném e a influenciadora Thaís Batista, um casalzão que a gente amava acompanhar, anunciaram o fim do casamento. E não foi qualquer anúncio, viu? Rolou um post conjunto no Instagram e minutos depois a Thaís apareceu em vídeos, chorando, super emocionada. A internet, claro, ficou em polvorosa. Fãs mandando muito carinho, chocados com a notícia depois de 14 anos juntas. A galera agora tá curiosa pra entender os detalhes e o que vem por aí. Fiquem ligados nas redes. Mas é isso, meus amores. A gente segue torcendo pelo melhor. Quero super agradecer a sua companhia aqui no Plugado. Foi demais ter você comigo. Um beijo enorme da Andressa Pires e a gente se encontra na próxima, hein?
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3: Fabricete com você na Cidade FM, na cidade, 19 horas 6 minutinhos, quase, hein? Quase que a 7:07. Lembrando vocês que hoje temos dois sorteios, um lá do fim de tarde de lanches e um lá da churrascaria Grill. Para você participar de qualquer um deles, basta pedir a sua música aqui no 996-330983. E já dizia William Bonner, boa noite. Você ligando aqui pro 3281-5800, você escuta o boa noite. Meu boa noite tá fraco, né? Boa noite. Deu melhorado. 3282-5800, você fala diretamente com o Fabre 7 na linha. E bom, vamos ouvir o áudio do meu amigo Wilson Carlos. Fala comigo.
4: Boa tarde, parceiro.
3: Boa tarde.
4: Toca aí, Lourenço Lorival, eu preciso de você. E manda pra todo mundo que estiver ouvindo o programa aí.
3: Beleza, então, escuta essa moda aí.

0: esse calor humano, essa energia gostosa que vocês passam pra nós. Sobre7 vai mandar em forma de música pra vocês. Não perca a hora, dona Maria, exatamente 19h10. Mandar um abraço, meu amigo Joaquim, tamo junto. Fazenda Água Azul. Pessoal da Chapetuba Agroporto, aquele abraço.
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0: Arrup, arrup, amigo. Chega pra vocês, Milionários do Zé Rico. Duas camisas. Aí é moda de boiadeiro, viu? Você monta no 211, vai comprar boi lá no Chupinguá.
2: Você agora.

0: 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Ah, menino fala grosso, né?
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0: Essa aqui eu vou levantar da cadeira, peraí, vou anunciar essa aqui em cima da cadeira, desculpa, Fernando. Chegando pra vocês, Chitãozinho Chororó. Ó, tem Billy Wayne no meio, hein? Ela não vai mais. Eu emoção, essa música é minha preferida.
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1: Bonitão, estou de volta. Fabricete com você na Cidade FM, na cidade, 19 horas 21 minutinhos. Rapaz, eu cheguei aqui na rádio, o ar-condicionado estava no 22, eu com frio coloquei no 24, agora eu coloquei no 26, ainda continuo com frio. Se continuar assim, eu vou colocar no 28 por aí seguindo, tá bom? Lembra lá, uma informação, né? Lembra vocês que hoje temos dois brindes. Você concorre a um almoço lá na Churrascaria Grill. E é um lanche, um X-Bacon e uma Coca-Lata lá no lanche fim de tarde do meu amigo Carlin. Pra você participar, basta pedir a sua música aqui no 996-330983, tá bom? Vamos ver o áudio do amigo Rano.
2: Boa noite, Fabrício.
1: Boa noite.
2: Manda uma música aí pra mim. Zé Henrique Gabriel, Dona do Meu Destino. Coloca no sorteio.
1: Beleza, então chega pra vocês, Zé Henrique Gabriel, Dona do Meu Destino.
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0: E esse calor humano, essa energia gostosa que vocês passam pra nós, Fabricete vai mandar em forma de música pra vocês. Te esperando. A parte de cantar eu deixo para Mariana Mota. O negócio é emocionar.
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0: Let's go, cowboy. Hã? Chega pra vocês, Jorge Matheus. Pode chorar. Chora, chora, Carolina. Esse é o famoso dois pra lá e dois pra cá. Pode engraxar a coluna, hein, moçada, e poupa requebrar. Apito, grito, tapa na boca do vento.

0: Vocês sabem que o Ministério da Saúde adverte, né? Não ame, faça amor. Não perca a hora da Ana Maria, exatamente, sétimo cadinho.
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0: 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Hã? Só as

melhores. Brinca com o Fabricete, não, que o Fabricete arame farpado, viu? Aí você truma no farpado, moçada. Chega pra vocês, João Paulo e Daniel, Poeira da Estrada.

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1: E aí, galera antenada. Andressa Pires chegando com toda a energia do Drops News pra gente mergulhar nas últimas novidades do universo pop musical. Prepare-se, porque a gente tem uma história que marcou de vez a música. Um adeus que virou lenda. Você sabia que o Fab Four, os lendários Beatles, tiveram que dar um tempo das turnês para se salvarem? Pois é, a pressão era demais. E foi exatamente por isso que, há 60 anos, eles fizeram um show secreto. Uma despedida gloriosa dos palcos, que aconteceu lá no Candlestick Park, em São Francisco. Uma noite inesquecível, um marco na história da banda, quando eles disseram até logo aos shows ao vivo. Que momento, hein? E o Drops News fica por aqui, sempre te atualizando com o que rola de mais interessante no mundo. Obrigada demais pela sua companhia, pela sua audiência que faz a gente vibrar. Um super beijo e até o próximo Drops News. Estarei juntinho com você.
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0: Aí é o Fabricete, hein? O homem que toca as raízes da bomba sanguínea, hein? Vulgo coração, pose.
1: Pose. Fabricete com você na Cidade FM, na cidade, 19h37. Lembrando vocês que hoje temos dois brindes. Um almoço lá na churrascaria Grill e um X-Bacon e uma Coca-Lata lá no fim de tarde lanches. Para você participar, basta pedir a sua música. 996-330983, tá bom? Vamos ouvir o áudio do meu grande amigo Leonardo. Fala comigo, tio Léo.
2: Ô, meu grande amigo Fabrício Cunha.
1: Opa! Boa noite.
2: Fabrício, Leonardo fazendo inhame. Fabrição, você manda pra nós aí tubarão e seresteiro. Mula baiana.
1: Tá no pente aqui.
2: Quero
1: já.
2: Quero oferecer pra minha esposa Luz Helena, pra minha filha Ana Vitória.
1: Tem.
2: Pro meu amigo Valmirinda.
1: O melhor do Brasil.
2: Martelena.
1: Martelena, aquele abraço.
2: Presente conosco.
1: Você tá bem acompanhado.
2: Nesse momento. E pra você, meu amigo.
1: Obrigado.
2: E uma boa noite, um abraço.
1: Ô, Léo, eu tive uma informação que a melhor rapadura da região é do seu Valmir, confere? Acho que confere, viu? Meu pai falou, hã? Grande abraço, seu Valmir, foi um imenso prazer ter conhecido o senhor, viu? Então, chegando pra vocês, o pedido do Léo, tubarão e seresteiro, ó, moda de boiadeiro, hein? Valmir, eu sei que você é boiadeiro, hã? Chega pra vocês, tubarão e seresteiro, ó, mula baiana.

Não perca a Hora da Maria, são quase 8 horas da noite. É moda atrás de moda, viu? Prepara o seu coração. Chegando pra vocês, Rick Renner, Escolta de Vagalumes.

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0: Fabri 7. Simplesmente espetacular.
1: Fabri 7 com você na Cidade FM, na cidade, faltando 12 minutinhos para as 8 horas da noite. E mais um dia se congestionando o WhatsApp. É assim que eu gosto. Já dizia César Menotti Fabiano na cadeia. Eu gosto é da casa cheia. Bom, esse bloco aqui eu vou fazer de três pedidos, viu? Três músicas, três pedidos. Vamos começar pela Elivan. Ela mandou pra mim: manda um modão aí pra nós aqui no Jardim Europa. Deixa pra eu escolher. Então, chegando pra você, Nando Moreno com Red Brito Samuel. Mesa 14. Que não, Fabricete, não brinque com serviço, não, viu, moçada? Escuta essa moda aí.

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3: Agora chegando pra vocês o vídeo da minha querida amiga Isabela. Eu sei porque que você pediu essa música, viu? Cascatinha e Ana, Índia. Cabelo preto, né, Morena?

0: ativar o modo modão.
1: Não perca a hora, dona Maria. Faltam 4 minutinhos para as 8 horas da noite. É moda, hein? Moçada, hoje sabe o que, que é isso, não, moçada? Bom, e agora chegando o pedido da minha grande amiga Marilei. Com vocês, Renan e Raí. Ó, amor eterno.

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1: Sobre 7 com você na Cidade FM, na cidade, 20h03. E ó, vou ter que começar a fazer, pedir muitos pedidos. Mas como vocês mandam os áudios, eu não gosto de passar em cima da música, porque eu gosto de prevalecer o ouvinte, né? Mas eu vou falar com o Fernando, vou ficar aqui até 11 da noite, viu? E o pau vai quebrar. Hã? Vamos ouvir o áudio da minha querida voz Marlene Marques, eu danei com ela. Sabe o que acontece? Eu tava hoje embaixo de um pé de manga, pitando meu cigarro, né? Bebendo um café. E acompanhando a Cidade FM, que eu adoro ouvir rádio desde muito novo. Acompanha, assim, você tem que sempre procurar melhorar, né? Professor, eu fico acompanhando outros locutores, porque cada um tem seu estilo. Aí eu vi lá, né, a voz Marlene pedindo música pra Mariana, beleza, não tem nenhum problema. Aí, no meu horário aqui, ela respondeu um status aqui da rádio, foi bonita. Música pra mim, você não pede, não, ela mandou esse áudio aqui.
2: Boa noite, Fabricete.
1: Boa noite.
2: Claro que eu vou pedir música.
1: Obrigado.
2: Essa música que você tá tocando aí, esse negócio mesmo, o core da gente.
1: É, Fabricete.
2: Que isso? Dá pra
1: tá uma só as melhores.
2: Na gente.
1: Dá.
2: Vai, hoje eu vou querer ouvir Beijo Outra Boca com a
1: Ruivona?
2: A Mari, né? É. Musgão.
1: Música. Tá bom.
2: Obrigado.
1: De nada. Eu que agradeço. Voz Marlene, escuta essa moda aí. O Ministério da Saúde adverte: não ame, faça amor.

0: menor do Chapeuzinho, né, Moreno.
1: Ó, oh, queria mandar um grande abraço pessoal da Brick Fendo pro meu amigo Ricardo, meu amigo Eza e todo mundo ligadinho com a gente. Tamo junto, chegando pra vocês. Chapé, Fabricete, ó, oh, Fabricete, Chapeludo, tudo a mesma coisa. Escuta essa moda aí. No final da música eu volto, vocês já sabem pra quê.

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1: Hã?
2: Valeu demais, hein,
3: Valeu, Nando Moreira. 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
1: Agora chegando pra vocês o pedido do meu amigo Raimundo lá do táxi. Ele pediu o Milionário José Rico, Estrada da Vida. Então, escuta essa moda aí. Fabricete tem os melhores ouvintes do Brasil.

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2: Bom, meu amigo Juninho mandou pra mim: boa noite, meu amigo Fabrício, melhor locutor da região. Agradeci e falei que era bondade dele, ele mandou pra mim: manda uma música aqui pra nós no Jardim Europa, Lourenço Lorival, Menina da Aldeia. Estamos ouvindo todo dia, muito obrigado. Escuta essa moda aí.
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2: Fabricete é um cara de 23 anos com alma de 87.
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2: Let's go, cowboy.

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4: Você está no Minuto News. As principais manchetes agora no seu rádio. O plenário do Supremo Tribunal Federal tem ações importantes em sua pauta para debates e votações. No cenário econômico global, as bolsas asiáticas apresentam queda, com o preço do petróleo se aproximando da marca dos 97 dólares. E uma boa notícia na ciência. A Fiocruz anuncia que a vacina de mRNA brasileira pode se tornar uma plataforma versátil para combater diversas doenças.
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4: No Supremo Tribunal Federal, o plenário se prepara para analisar uma série de ações de grande relevância. Entre os temas que devem ser discutidos pelos ministros, estão questões cruciais que impactam diretamente a política e a sociedade. A expectativa é de debates intensos sobre os processos em pauta, que podem definir rumos importantes para o país. Acompanharemos de perto as decisões e os desdobramentos dessas sessões do STF, trazendo a você todas as informações. Já no mercado financeiro internacional, as bolsas de valores da Ásia registraram uma performance negativa, com quedas significativas em seus principais índices. Esse movimento de baixa é influenciado, entre outros fatores, pela cotação do petróleo, que se mantém em patamares elevados, rondando a marca de 97 dólares o barril. A valorização da commodity reflete as tensões geopolíticas e a demanda global, gerando impactos na economia mundial e nas expectativas dos investidores.
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4: E uma novidade promissora vem da área da saúde no Brasil. A Fiocruz está avançando com a sua primeira vacina de mRNA, uma tecnologia totalmente nacional. O imunizante está prestes a entrar na fase de testes em humanos, representando um marco importante para a pesquisa científica brasileira. Essa tecnologia de RNA mensageiro não se limita apenas à criação de vacinas contra vírus, mas também tem o potencial de ser uma plataforma inovadora para o desenvolvimento de tratamentos e prevenções contra outras condições graves, como o câncer e diversas doenças degenerativas. 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
1: Fabricete com você na Cidade FM, na Cidade, 20h22. Mais um bloco, não vou nem falar do sorteio que vocês já sabem, né? Pra não ocupar muito tempo. Vamos começar pela Luzia. Fala comigo, minha amiga.
2: Ô, Fabrício Cunha.
1: Opa.
2: Boa noite, meu querido.
1: Boa noite.
2: Tudo bem?
1: Tudo bem.
2: Fabrício, manda uma moda pra nós e apaixonada aí.
1: Ah.
2: Vou deixar você escolher. Tá bom?
1: Opa, peraí. Houve um equívoco. O ser humano é falho, quem sabe faz ao vivo. Eu escutei um áudio de ontem. Vamos escutar o de hoje.
2: Ô, Fabrício Cunha, boa noite.
1: Boa noite.
2: Tudo bem?
1: Acontece.
2: Fabrício.
1: Oi.
0: Bom dia,
1: tá?
0: Eu chorei.
2: Ó, você escutou, né?
1: Martinha escutou, tá, né, que tá, hein? O Degas escutou, tá, sim. Aqui,
2: ela quer escutar aquela "Ainda ontem chorei de saudade".
1: Que isso, hein, Valmirinho?
2: É a música da vida dela.
1: Arrasando corações.
2: Manda, que já tá aqui ligadinho aqui no Iano. Ofereço ela pro Valmiro, pro Leonardo, meu esposo, e especialmente pra Martinha.
1: Escuta aí essa moda então, Martinha.

0: Não perca a hora da Ana Maria, são exatamente 8 e um bocadinho.
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0: E agora, chegando o pedido do meu grande amigo Erivelto, ele mandou pra mim. Boa noite, meu brother Fabricete. Que programação, hein? 7:47. Quartou, toca pra nós, Serpente a Estrela com Zé Ramalho, e falou: sabia que meu número da sorte é o número 7? Fabricete também é sorte, viu? Então, escuta essa moda aí.
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0: Que isso, Zé? Onde o amor vier.
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0: De quem?

0: Esse calor humano, essa energia gostosa que vocês passam pra nós, Fabriciante vai mandar em forma de música pra vocês.
1: 8:29.
0: E agora chegando o pedido do meu grande amigo Fernando. Aí é moda de boiadeiro, viu? Chegando pra vocês do Duque Dalvan, Eu Disse Não. É, depois eu falo.

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5: É, o Bonitão está de volta. Fabricete com você na Cidade FM, na cidade, 8h35. Lembrando vocês que temos, ó, eu acho que tem mais uns 15 minutinhos para vocês participarem. Um almoço lá da Churrascaria Grill, queria mandar um grande abraço para ele. Meu Deus, eu esqueci. Peraí. Acontece, Fabricete. É tanta gente aqui nesse WhatsApp que minha cabeça fica ruim, vocês acreditam? Enfim, um almoço lá da Churrascaria Grill. E um X-Bacon, uma Coca-Lata lá do meu amigo Carlinho, lá do Fim de Tarde Lanches. Apenas pedindo sua música, você já concorre, tá bom? WhatsApp é o 996330983. Vamos ouvir o áudio do meu amigo Fernando Miranda, meu grande amigo Fernando. Manda um abraço à sua mãe Olga, viu, Fernandão?
6: Boa noite, Fabricete.
5: Boa noite.
6: Eu sou o Fernando Miranda, bar Esplanada. Gostaria de ouvir a moda Boneca Cobiçada.
5: Leonardo Zerrico. Tá no pente aqui já. Abraço.
6: Põe meu nome na promoção aí.
5: Deixa comigo. Escuta essa moda aí. Chegando pra vocês, com vocês, Milionário José Rico. Boneca Cobiçada. Essa é da época que onça pintada palitava o dente com costela de tamanduá.

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2: E agora, chegando pra vocês, o pedido da Maria Victoria. Com vocês, pra vocês, Zezé de Camargo Luciano, pra mudar minha vida. Que é que acontece que vocês estão meio apaixonados hoje? Porque é quase sexta-feira, o que acontece? Fala comigo. E vocês pedem, Fobre 7, apenas obedece e toca as melhores pra vocês.
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4: Agora chegando pra vocês o pedido da Dona Elaine. Com vocês, pra vocês, Milionário José Rico. Duas camisas.
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4: É, eu tenho os melhores ouvintes do Brasil.

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1: Sobre 7 com você na Cidade FM, na cidade, faltando 10 minutinhos. Último pedido. Acho que eu atendi todos vocês, acho que sim. Tomara, né? Vamos ouvir o áudio do meu amigo André Esteves. Fala comigo.
2: Alô, meu amigo Fabrício Cunha, aqui tá falando novamente, é seu amigo André Esteves.
1: Você é o cara, viu?
2: Eu queria pedir a música Fogão de Lenha, com Chintãozinho.

0: Sororó. E eu quero oferecer especialmente para minha saudosa, minha mãe querida, Rosália Esteves, que hoje se encontra nos braços do Senhor Jesus. Valeu, meu amigo Fabrício Cunha.
1: Tamo junto, meu irmão. Escuta essa moda aí.

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1: É, e assim a gente chega ao fim de mais um Rota 98, programa com o Cowboy. Foram 3 horas de muita música, informação, alegria e, claro, a companhia de vocês que fazem toda a diferença. Obrigado a cada ouvinte, viu, que sempre ligado com a gente nessa quarta-feira. Que a noite de vocês seja tranquila, abençoada e cheia de coisas boas, viu? Eu sou Fabrício Cunha, agradeço demais pela audiência, pela companhia. Amanhã tem mais Rota 98 no mesmo horário, sempre com aquela energia que vocês já conhecem, viu? Grande abraço, fiquem todos com Deus, até amanhã. E os ganhadores de hoje foram duas mulheres. Quem ganhou lá da churrascaria Grill foi a Maura Sebastiana. Já entrei em contato com ela no WhatsApp, tudo nos conformes. Quem ganhou lá do fim de tarde de lanches foi a Isabela, também já entrei em contato, tudo nos conformes. Eu vou contar uma coisa pra vocês que aconteceu hoje. Hoje é quarta, então amanhã é quinta, sexta, sábado, eu estaria de folga. Fui pro set como um bom e velho trabalhador rural.

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